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1: Ao último sinal foram 2 horas.
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0: 3 horas Condestável FM.
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0: São 4 horas.
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0: 5 horas.
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1: Bom dia, são 6 horas.
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0: Muito bom dia, estamos na manhã de quinta-feira, vamos então de seguida para as notícias. Edição nesta hora na Antena da Contestável com a jornalista Dulce Cardoso.
1: A Comunidade Intermunicipal da Beira Baixa promoveu no passado dia 1 de junho o concurso de ideias intermunicipal Beira Baixa Empreende. A Escola Tecnológica e Profissional da Sertã ficou em terceiro lugar com o projeto New Gene, uma empresa de organização de eventos para a população idosa desenvolvida por Rodrigo Alves, Paulino Júnior e Guilherme Batista. Quanto ao projeto Olicut, do Agrupamento de Escolas Amato Lusitano de Castelo Branco, desenvolvido pelos alunos António Mateus, João Mota, Rodrigo Gonçalves e Rodrigo Morgado, conquistou o primeiro lugar e irá representar a Beira Baixa no concurso regional promovido pela Comissão de Coordenação e Desenvolvimento Regional do Centro, dia 9 de junho, nas Caldas da Rainha. Já a ideia Bioflame conquistou o segundo lugar e o projeto New Gene foi então o terceiro classificado. E a localidade de Comenda, no Conselho do Gavião, vai acolher o Soul Music Festival, um festival de verão que se insere no movimento de promoção do território de Gavião e que tem como objetivo impulsionar a atividade das coletividades do Conselho numa lógica de trabalho interassociativo. Vai acontecer, então, no final do mês de junho, dias 26 e 27, e vai acontecer na Praia Fluvial da Ribeira da Venda. Surge como uma reconfiguração do Bitfest, revelou à Rádio Contestável o presidente da Câmara Municipal do Gavião, António Severino.
2: Isto é um evento criado este ano com uma nova configuração do que aquilo que era habitual. Quisemos também, sobretudo, explorar a Praia Fluvial da Ribeira da Venda, tentar explorar ao máximo esta envolvência e o lugar onde está inserida esta infraestrutura. E, de facto, o que quisemos aqui é reconfigurar aquilo que era um evento que já vinha perdurando, mais ligado à parte da juventude, e criar aqui um festival de música, eu não posso chamar só eletrónica, mas um festival de música alternativa em que não é só de música, que vamos ter ao longo dos dias várias iniciativas em que abrangem todo o público. Que vai desde crianças, jovens, menos jovens, portanto todas as pessoas podem sobretudo participar-se e envolver-se neste festival.
1: O ambiente e o bem-estar vão ser a base para a realização de diversas atividades. Quanto ao convívio, ele surgirá naturalmente e espontaneamente, acredita o autarca.
2: Vamos ter desde sessões temáticas ligadas à parte ambiental, desde sessões de yoga, portanto, workshops a nível para as crianças, quer de pintura, quer ligadas ao ambiente. Ou seja, vamos ter ali um conjunto de iniciativas em que as pessoas podem, de uma forma muito livre, estar em contacto permanente com a natureza, estar em contacto permanente com a água, e depois à noite usufruírem daquilo que é a diversão, o convívio, e de uma forma muito, muito aberta, porque, portanto, não queremos que seja um festival como muitos que ocorrem ao longo deste país. Queremos fazer algo diferente, e sobretudo algo que ligue aquele espaço que é a Ribeira da Venda, na Comenda, na freguesia da Comenda.
1: Do cartaz musical farão parte alguns dos mais aplaudidos artistas nacionais e internacionais da música eletrónica.
2: Trazer aqui alguns nomes conhecidos do panorama nacional daquilo que é a música eletrónica, portanto, e ao longo destes dois dias vamos ter aqui um cartaz, julgo que apelativo, quer desde o Cura, o Tiago na Cruz, o Nox, o Vision, o Ari Girão, e depois aqui também dar palco aqui a alguns jovens também do concelho, que estão a emergir neste estilo musical, e sobretudo é este conjunto de nomes que pensamos que vai tornar um festival. É o primeiro ano que estamos a organizar,

0: Fião. Chama-se Dupla Realidade, é o mais recente livro de António de Sousa, que vai ser apresentado no próximo dia 6 de junho, às 16 horas, na Biblioteca Municipal Padre Manuel Antunes, na Sertã. A apresentação é de entrada livre, vai incluir venda de livros e sessão de autógrafos. E o Grupo Desportivo Vitória de Cernache vai colocar à venda os bilhetes para a final do Campeonato de Portugal em Futebol, entre o Leça e o Vitória de Cernache, partida que está agendada para o próximo dia 10 de junho, às 16h30, no Estádio Nacional, no Vale do Jamor, em Lisboa. Os bilhetes podem ser adquiridos na loja do clube, no centro da vila em Cernache do Bom Jardim, na Rua dos Pinheiros, ou na Secretaria do Estádio Municipal Nuno Álvares Pereira. Para garantir que ninguém fica de fora, o Vitória de Cernache adiantou ainda que vai disponibilizar transporte de autocarro para os adeptos que não tenham possibilidade de se deslocarem a Lisboa e que queiram acompanhar a equipa. E vai ter lugar no próximo dia 12 de junho a 8ª edição do mini corta-mato escolar do Agrupamento de Escolas da Sertã relativo ao primeiro ciclo. O Jardim da Serrada vai voltar a ser o palco das corridas dos alunos do primeiro ciclo. Esta que é a maior festa do desporto escolar do concelho, reforça o agrupamento, vai contar com cerca de 500 atletas num momento de convívio, superação, saúde e espírito desportivo. A concentração está marcada para as 9h30 da manhã. As provas começam às 10 horas e têm entrada livre. Fica por aqui este bloco informativo. Marcamos novo encontro para daqui cerca de 2 horas. Até já.
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2: Relativamente à previsão do tempo para o dia de hoje, segundo o Instituto do Mar e da Atmosfera, temos um dia com o céu geralmente muito nublado, diminuindo gradualmente a nebulosidade a partir do fim da manhã, períodos de chuva fraca ou chuvisco até ao fim da manhã, vento fraco a moderado, soprando moderado a forte nas terras altas, possibilidade de formação de neblina ou nevoeiro matinal em alguns locais e descida da temperatura máxima. Temperatura máxima prevista para hoje, para Leiria 21 graus, Coimbra e Porto Alegre 24, Castelo Branco e Santarém 25, já para a Sertã, Provença, Nova e Mação estão previstos 24 graus de máxima, Pampelhosa da Serra 19, Figueira de Gênesis 21, Oleiros, Vila de Rei e Pedro Alcão Grande 22, Ferreira do Zezer 23 e para Vila Velha de Rodão estão previstos 26 graus de máxima. Sendo que nesta altura, em Cernache de Bom Jardim está fresquinho, ainda assim temos 14 graus de temperatura. São 7h09, bom dia, já a seguir, Manhãs da Rádio.
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10: Olá, bom dia, bom dia, bom dia. Seja muito bem-vindo. Este é mais um Manhãs da Rádio. Vamos chegar até às 10. Hoje é quinta-feira, é o dia 4 de junho. É feriado, dia santo, dia de Corpo de Deus. Bom dia, bom feriado para todos. Começamos com os amantes do Alentejo.

0: E agora estamos aos comerciais. São 7h21, bom dia.
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0: E agora são já 7:34. Muito bom dia.
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0: Para hoje, o Instituto do Mar e da Atmosfera prevê céu geralmente muito nublado, diminuindo gradualmente a nubosidade a partir do fim da manhã. Período de chuva fraca ou chuvisco até ao fim da manhã. Vento fraco a moderado, soprando moderado forte nas terras altas. Possibilidade de formação de neblina ou nevoeiro matinal em alguns locais, ainda descida da temperatura máxima. Máxima prevista para Leiria 21 graus, já para Coimbra e Porto Alegre 24, Castelo Branco e Santarém 25. Para a Sertã, Proença Nova e Mansão 24, Pampelhosa da Serra 19, Figueira dos Índios 21, Oleiros, Vila de Rei e Pedrógão Grande 22, Ferreira do Zezer 23 e para Vila Velha de Ródão 26, sendo que nesta altura, em Serrasto, Bom Jardim, os termómetros marcam a 14 graus.
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0: Condestável. Bom dia, boa. Feriado com a Condestável, agora com Sol do Torrão. Antes, recordo, começámos por ouvir na abertura desta segunda parte os Seca Adegas, depois Fora de Horas e também o conjunto António Mafra.

E nesta altura estamos com 38 minutos e meio depois das 9. Tenham um bom dia e um incontestável e também uma boa viagem. Agora, Brasa Dourada, a Serra do Olho.

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para a frente e para trás. Os Irmãos Coragem, neste Manhãs da Rádio. Antes, começámos por ouvir nesta segunda parte, nesta terceira parte, aliás, a Cristiana Pereira. E agora temos por ouvir Joana. Bom dia, são 7h54.

E estamos a chegar ao fim desta primeira hora do Manhãs da Rádio. Recordo para hoje o Instituto do Mar e da Atmosfera prevê céu geralmente muito nublado, diminuindo gradualmente a nublosidade a partir do fim da manhã. Períodos de chuva fraca ou chuvisco até ao fim da manhã. Vento fraco a moderado, superando moderado a forte nas terras altas. Possibilidade de formação de nublado ou nevoeiro matinal em alguns locais e descida da temperatura máxima. Máxima prevista a Leiria 21 graus, Coimbra e Porto Alegre 24, Castelo Branco e Santarém 25. Para a Sertã, Provença Nova e Mação 24, Pampilhosa da Serra 19, Figueira de Gênesis 21, Oleiros, Vila de Reis, Pedro Algon Grande 22, Ferreira de Zezer 23 e para Vila Velha de Rodão 26. Nesta altura, esse lá já tem 14 graus. Depois das 8 voltamos. Até já. Bom dia. Fechamos com Alma Nova.

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2: Bom dia, são 8 horas no continente e na Madeira, 7 nos Açores. Vamos ao que está a marcar a atualidade a esta hora, Rita Soares.
3: Os 6 detidos ontem em frente ao Parlamento devem ser ouvidos hoje para conhecer medidas de coação. A greve foi ontem, é certo, mas hoje ainda é possível que alguns constrangimentos se façam sentir, por exemplo, na circulação de comboios da CP. Israel e o Líbano entenderam-se para renovar o cessar-fogo e criar zonas de piloto de segurança em território libanês, onde o Hezbollah não pode estar. Entendimento alcançado em Washington. Florentino Pérez confirma que vai contratar José Mourinho, se vencer as eleições do Real Madrid, marcadas para este fim de semana.
2: Agora estão 16 graus no Porto, 17 em Coimbra, 18 graus em Lisboa e também em Ponta Delgada, estão 19 em Faro e no Funchal. As notícias, edição de Rita Soares.
3: As 6 pessoas que ontem foram detidas em frente à Assembleia da República em Lisboa após confrontos com a polícia devem ser ouvidas hoje num primeiro interrogatório judicial para conhecerem depois as respectivas medidas de coação. Os 6 detidos foram identificados depois de queimarem caixotes do lixo e de atirarem garrafas de vidro e outros objetos contra os agentes policiais que sofreram alguns ferimentos ligeiros. Entrevistado ontem à noite na RTP, o secretário-geral da CGTP, Tiago Oliveira, garantiu que os distúrbios que ocorreram junto ao Parlamento foram provocados por grupos que se infiltraram na manifestação convocada pela Central Sindical.
4: A CGTP hoje fez manifestações em todos os distritos do país. E todas elas correram pacificamente. Esse é o mote da CGTP. O objetivo é passar uma mensagem concreta daquilo que são as reivindicações e os problemas dos trabalhadores.
5: E isto distrai?
4: Obviamente que depois desvia, lá está, o cerne da questão, daquilo que é o objetivo da ação, para depois ocuparmos o tempo para discutir coisas paralelas. Mas, obviamente, aquilo que pauta o posicionamento da CGTP, o comportamento da CGTP, e a própria PSP afirmou isso, é um comportamento de responsabilidade com um objetivo muito concreto, transmitir aquilo que são os problemas dos trabalhadores. Agora, há grupos que se integram nas manifestações da CGTP para depois levar por dentro este tipo de situações e concretizar este tipo de momentos.
3: No balanço da greve geral de ontem, o secretário-geral da CGTP, Tiago Oliveira, preferiu destacar os milhares de trabalhadores que se mobilizaram de forma pacífica nas ruas contra o pacote laboral que o governo quer pôr em marcha. O ministro da Presidência, António Leitão Amaro, condenou o que diz ser a atitude inaceitável de quem não respeita a lei, mas ressalvou que essa foi a exceção.
6: É importante deixar claro que este foi um comportamento de alguns, não o comportamento da maioria dos manifestantes, e pela informação que temos, não é um comportamento associado à organização e aos organizadores desta manifestação, que não haja dúvidas sobre isso, tanto quanto nos é dado saber até ao momento. Portanto, esse lamento é dirigido àqueles que tiveram os comportamentos inaceitáveis, diferente da maioria que se manifestou pacificamente, como assim deve ser.
3: Palavras do Ministro da Presidência ao início da noite de ontem, no final do Conselho de Ministros. Em comunicado, o Ministério da Administração Interna manifestou total confiança na PSP depois dos confrontos com os manifestantes em frente ao Parlamento. Na nota divulgada pelo gabinete de Luís Neves, pode ler-se que houve ponderação, profissionalismo e sentido de responsabilidade na atuação da polícia para pôr termo à desordem pública. Os 6 detidos passaram a noite no Comando Metropolitano da PSP de Lisboa. Alguns dos efeitos da greve geral de ontem podem ainda hoje fazer-se sentir, com destaque para o setor dos transportes e, em concreto, no que toca à circulação ferroviária. Foram definidos serviços mínimos, é certo, mas a CP já tinha avisado que ao longo desta quinta-feira, dia feriado, dia do Corpo de Deus, podem ainda notar-se constrangimentos na circulação de alguns comboios. Pedro Passos Coelho apelou ontem à mobilização do país, dos sindicatos, das empresas e do Estado para que a economia portuguesa seja mais produtiva. Em dia de greve geral, o antigo primeiro-ministro defendeu que é preciso mudar de atitude, mas incluiu também, além dos termos gerais da população, incluiu também quem está no governo e à frente de empresas e organizações. Foram ideias deixadas na Feira do Livro, em Lisboa, na apresentação de O que Fazer e Não Fazer para Ter Sucesso, um livro do gestor social-democrata Ricardo Costa. Passos Coelho não quis falar depois com os jornalistas, confrontado com o desafio que lhe fez o secretário-geral e líder parlamentar do PSD, Hugo Soares, para assumir divergências no próximo congresso do partido, em Anadia, neste mês de junho. Passos disse apenas que preferia não responder.
5: Foi desafiado pelo líder parlamentar do PSD a ir ao Congresso do PSD.
7: Não tenciono fazer declarações, está bem?
5: Esclareça-nos só se vai ao Congresso do PSD. Foi desafiado a isso pelo líder parlamentar?
7: Eu sei, eu li, mas não quero responder a isso, está bem?
5: Obrigado. Não vai.
7: Obrigado.
3: Curtas palavras de Pedro Passos Coelho, que não quis responder aos jornalistas quanto a esse desafio feito por Hugo Soares, secretário-geral e líder parlamentar do PSD, para que o antigo primeiro-ministro e também antigo líder do partido, Passos Coelho, assumisse divergências no próximo congresso do PSD, que está marcado para 20 e 21 de junho em Anadia. A greve geral de ontem impediu também que vários alunos do sexto ano fizessem a prova moda de português. Vão fazê-la na próxima terça-feira, dia 9 de junho. A greve geral afetou cerca de metade destes estudantes, mas o Ministro da Educação garante que ninguém vai ficar prejudicado. Uma garantia deixada ontem por Fernando Alexandre em Coimbra, onde regressou para visitar duas residências universitárias que foram alvo de obras de reabilitação.

0: não tinha boas condições e por isso todos passavam por lá.
1: Ficavam todos os calores, porque era o quarto, digamos, menos apetecível, porque tem a porta aqui ao lado, por isso nós ouvíamos a porta abrir e a fechar dia e noite, e a estrada é empedrada e por isso os carros passavam e faziam a noite toda.
0: Por esta residência passaram centenas de estudantes da Universidade de Coimbra, cerca de 30 vieram à inauguração. Após obras de reabilitação, juntaram-se ao ministro, que considera estes espaços muito importantes na formação dos estudantes.
1: Este lugar transformou a vida de muita gente, que não poderiam ter feito o curso superior se não tivessem tido o apoio da Ação Social, mas eram a casa dos estudantes pobres. E a visão que hoje nós temos que ter das residências tem que ser completamente diferente.
0: E por isso o ministro da Educação refere que o novo regime da Ação Social vai continuar a dar prioridade aos alunos bolseiros, mas todos poderão usufruir das residências, que passarão a ser lugares democráticos.
1: Nós temos que olhar agora para este grande investimento de mais de 500 milhões de euros com o PRR nas residências e mudarmos totalmente o paradigma. Vão continuar a ser fundamentais para a integração dos estudantes deslocados, em particular os bolseiros, mas têm que ser espaços diferentes. Queremos que eles venham voluntariamente e que tragam outros colegas que não são bolseiros, se for preciso, que vão pagar mais do que os 160 euros, mas se calhar vão pagar menos do que noutros sítios. E por isso tornar estes sítios de facto sítios democráticos.
0: Com as novas residências, o governo garante mais 11 mil camas no próximo ano letivo, totalizando 26 mil. 20 mil estudantes vão receber a bolsa máxima.
2: A Universidade de Coimbra pretende agora ainda reabilitar mais 3 residências com quartos para 1.500 estudantes e responder àquele que é um dos maiores problemas dos jovens que frequentam o ensino superior longe de casa, num momento em que os custos da habitação continuam a subir e a afastar, por isso, vários jovens das universidades. Israel e Líbano chegaram a acordo para renovar o cessar-fogo, um cessar-fogo por si frágil. O entendimento foi mediado pelos Estados Unidos e está agora dependente da ação do Hezbollah. Olá, este acordo prevê a criação de zonas onde o grupo armado não vai poder estar. São partes do território que vão ser controladas, Gonçalo Costa Martins, pelas forças libanesas.
3: Foi a garantia deixada de que apenas o exército do Líbano vai tomar conta das zonas-piloto, como foram chamadas, mas ainda não é claro como vão funcionar essas áreas de segurança. Numa reunião da Casa Branca, nos Estados Unidos, com representantes das três partes, o chefe de gabinete do Departamento de Estado, Daniel Holler, leu o comunicado que sublinha que o acordo está condicionado pela ação do Hezbollah.
4: O cessar-fogo está dependente da paragem completa dos disparos do Hezbollah e a evacuação de todos os seus membros do setor sul de Litani. As duas partes concordaram, sob a orientação dos Estados Unidos, em avançar rapidamente na criação de zonas-piloto nas quais as Forças Armadas libanesas assumirão o controle exclusivo do território, excluindo todos os atores não estatais. Essas medidas vão permitir avançar em direção ao acordo abrangente de paz e segurança. Todos os países reafirmaram que o futuro das relações entre Israel e o Líbano deve ser decidido pelos dois governos soberanos.
3: Líbano e Israel vão tentar um acordo mais abrangente. Têm conversas diretas marcadas para o final de junho. O sul do Líbano é uma das frentes de guerra no Médio Oriente por causa dos ataques entre Israel e o grupo Hezbollah. Houve um frágil cessar-fogo em abril, na altura também com o objetivo do Líbano impedir ataques do Hezbollah. Agora as partes renovam este compromisso e com a criação destas zonas-piloto.
2: Bom dia, Joana Ricardo, especialista em relações internacionais e Médio Oriente. 4 meses depois, este conflito no Médio Oriente, de forma global, parece não ter data para acabar. Mas a renovação deste acordo de cessar-fogo entre Israel e o Líbano, Joana, dá aqui algum fôlego adicional para a diplomacia poder ir mais além?
5: Muito bom dia, Rita, e bom dia a todos que nos escutam. Eu diria que o que nós temos aqui é claramente um esforço dos Estados Unidos, e já agora esse acordo entre o Líbano e Israel foi mediado em Washington. Essas delegações se encontraram na última semana em Washington e o acordo foi anunciado nessa madrugada em Portugal, na noite de ontem, nos Estados Unidos. Uhum. E consiste muito claramente numa ligação, numa tentativa dos Estados Unidos de dar resposta ao que é a primeira demanda iraniana para que um cessar-fogo seja possível, que o fim da guerra entre os Estados Unidos e o Irã seja possível, que é o cessar-fogo de abrangência regional, ou seja, aqui uma tentativa de criar condições para que Israel aceda ao que é um acordo entre os Estados Unidos e o Irã, em que Israel não faz parte, mas que está como parte implicada. Contudo,
2: de uma primeira peça de todo um puzzle que tem de ser construído?

0: Sim, certamente que sim. E mostra o interesse dos Estados Unidos de parar a guerra com o Irã. Contudo, nós temos aqui um problema. Esse acordo de cessar-fogo, para começar, ele é uma expansão, como a Rita disse muito bem, de um acordo que já tinha sido negociado no dia 16 de abril. Eram 10 dias de cessar-fogo, foram expandidos em maio para 45 dias e agora temos aqui um enquadramento mais abrangente com discussões marcadas para 22 de junho. Há garantias dos Estados Unidos que permitem ao Líbano a construção de um exército e o apoio dos Estados Unidos a nível militar para que possa operar nessas zonas piloto. Isso é uma novidade, mas em todo o resto estamos a falar de um acordo que é a continuidade do que já tínhamos. E o que já tínhamos era um cessar-fogo que não era respeitado. Foi durante esse cessar-fogo de 45 dias que Israel avançou no sul do Líbano e entrou para cima do rio Litani, o que é histórico dentro do conflito entre Israel e o Líbano, porque já há mais de 20 anos que não fazia. Estamos a falar de 40 quilômetros de faixa de terra e de 1/5 do território libanês. É muito relevante. Nesse momento, mais de 1,5 milhão de pessoas no Líbano são deslocados internos. Isso é também 20% da população libanesa. Portanto, todo o enquadramento que aqui aparece é interessante e importante na perspectiva diplomática. Temos que perceber como e se vai operar no terreno. Inclusive, na madrugada de hoje, já Benny Gantz, que foi um político importante de Israel e que era comandante do exército, já veio dizer que o exército deve se manter no terreno. E, portanto, as condições também de uma retirada israelita não são claras. E mais um ponto principal, o Hezbollah não está envolvido nessas negociações.
1: Essa é uma parte naturalmente determinante. Se o Hezbollah não aceitar, portanto, todo este ponto pode ficar mais uma vez por concretizar.
0: Se o Hezbollah não aceitar se desarmar, o que já disse que não vai fazer, e se retirar da zona do sul do Líbano, isso não se concretiza. Mas, para além disso, nós temos dentro de Israel também grandes tensões. Dentro do que é a base de apoio do governo de Benjamin Netanyahu, há diversos indivíduos importantes que sustentam o governo, que encontram agora, nessas guerras, uma oportunidade de expansão territorial. Isso tem sido dito, declarado de forma clara, não é uma interpretação. E, portanto, nós temos também forças dentro de Israel que consideram que esse é um momento para expansão territorial e para consolidação de uma ocupação de território, não para alteração das políticas. E mantemos aqui um problema, inclusive a nível regional, que é a faixa de Gaza. Israel já declarou que vai ocupar 70% da faixa de Gaza, nessa altura ocupa 60%, o que também já é muito mais do que era o aceitável pelo período de congelamento do último cessar-fogo. E, portanto, nós continuamos a ter uma ação de Israel que vai ao arrepio do que são as negociações diretas entre os Estados Unidos e o Irã. Temos ainda que esperar para ver como isso tudo se concretiza ou não. O que nós temos de evidência muito clara é que aponta para uma tentativa da administração norte-americana de criar condições para um cessar-fogo prolongado com o Irã, numa altura em que o Congresso norte-americano aprovou no War Powers Resolution impedimento da entrada dos Estados Unidos de volta no Irã sem passar pelo Congresso.
1: É, portanto, como ouvimos também por esta intervenção de Joana Ricarte, uma fase ainda muito inicial. Há desta madrugada, então, esta informação da renovação deste cessar-fogo entre Israel e o Líbano, um cessar-fogo frágil, e da criação de várias zonas de segurança piloto em território libanês. Agradeço a Joana Ricarte, especialista em Relações Internacionais e Médio Oriente e professora na Faculdade de Letras da Universidade do Porto. É, por assim dizer, uma notícia pouco nova. Florentino Pérez confirma que vai contratar José Mourinho se vencer as eleições do Real Madrid. O presidente do clube espanhol deixou a promessa há poucos dias do ato eleitoral, marcado para domingo, e desta forma Florentino Pérez põe um ponto final na especulação em torno do futuro do treinador português, caso, lá está, vença as eleições no Real Madrid.
2: Edição de Rita Soares, simultâneo da RTP Antena 1 com a RTP Antena 1 Açores, Madeira e também RTP Mundo. 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
4: Tenham bom dia, já a seguir estamos à hora 2 do Manhãs da Rádio.
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4: Ora então, mais uma vez, muito bom dia e seja bem-vindo a mais uma hora do Manhãs da Rádio. Vamos ficar até por volta das 10 nesta manhã de Dia de Corpo de Deus. Hoje é quinta-feira, é o dia 4 de junho. E para começar esta hora 2, temos hoje Calema.

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11: 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Porque à noite o céu não tem poluição luminosa. Tem estrelas. Muitas. Daquele tipo que provavelmente já não se lembra de ver. 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Vai estar demasiado ocupado a viver. Pampilhosa da Serra. Natureza que brilha de noite e de dia. Só precisa de aparecer. Aqui a natureza não tem hora de fechar.
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0: Leandro, com o mais recente do trabalho, e agora estamos com 33 minutos depois das 8 horas. Tenham um bom dia, também uma boa viagem.
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0: Chegou agora o momento de recordar a previsão do tempo para este dia feriado. Segundo o Instituto do Mar e da Atmosfera, temos aí então um dia com céu geralmente muito nublado, diminuindo gradualmente de nebulosidade a partir do fim da manhã, período de chuva fraca ou chuvisco até ao fim da manhã, vento fraco a moderado, superando moderada forte nas terras altas e ainda também descida da temperatura máxima. Quanto à temperatura máxima prevista para hoje, para Leiria 21 graus, já para Coimbra e Porto Alegre 24, Castelo Branco e Santarém 25. Para a Sertã, Provença Nova e Mação estão previstos 24 graus de máxima, já Pampilhosa da Serra deve ir apenas até aos 19, Figueira de Gines 21, Oleiros, Vila de Rei e Pedro Álvaro Grande 22, Ferreira do Zezer 23 e para Vila Velha de Rodão 26, sendo que nesta altura, em Cernache do Bom Jardim, os termómetros marcam 15 graus. Tenham um muito bom dia.
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0: E como é hábito, e porque hoje é quinta-feira, daqui a pouco temos aí algumas sugestões para a sua próxima saída. Mas antes disso, vamos ouvir a Ágata.

0: Ágata, neste Manhãs da Rádio. Agora então, ficam algumas sugestões para a sua próxima saída. São 8h39.
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1: Palcos.
3: A Casa da Cultura da Sertã acolhe hoje, feriado do Corpo de Deus, às 16 horas, o concerto Aurora. Trata-se de um projeto que junta o grupo Vox et Communio, o coro misto da Universidade de Coimbra e a orquestra de saxofones do Dão, criando um encontro que celebra a música sinfónica e contemporânea. Em Penão e Cor realiza-se no próximo domingo, no Jardim da República, mais um encontro de música tradicional. Será a partir das 15h30, com o Rancho Folclórico de São Guilherme, de Magueja, do grupo etnográfico Terras de Miranda, de Trás-os-Montes, do grupo folclórico El Guindal, de Azabal, Espanha, do grupo folclórico das Camélias, das Furnas, Açores, e do Rancho Folclórico de Penamacor, enquanto grupo anfitrião.
1: Ver, sentir e aprender.
3: A Casa da Cultura da Sertã tem patente até 29 de junho a exposição Nos Caminhos do Linho, com trabalhos dos alunos do Agrupamento de Escolas da Sertã. No Centro Cultural Elvino Pereira, na Galeria Carlos Saramago, em Mação, foi inaugurada a exposição Tejo Acima, Memórias Antigas, organizada pela Confraria Ibérica do Tejo. Fica patente até 30 de junho. Dá a conhecer fotografias antigas do fim do século XIX até às décadas de 60 e 70 do século XX, recolhidas junto de câmaras municipais ribeirinhas do Tejo, de Portugal e de Espanha, e também documentos bibliográficos e artísticos. A Biblioteca Municipal de Figaro dos Vinhos tem patente a exposição Santo António e o Menino. A mostra reúne um conjunto de peças que pertencem à coleção particular de Sérgio Fonseca. Em Pampilhosa da Serra, a Galeria Telma Barata, no edifício Monsenhor Nunes Pereira, mostra até 19 de junho a exposição Lançamentos Pedra, Papel, Semente. A mostra reúne objetos artísticos criados em cocriação entre a artista residente Filipa Morgado e as crianças e jovens da Escola Sede, desde o pré-escolar até o nono ano.
1: Quem lê um livro, descobre um mundo.
3: Dupla Realidade é o mais recente livro de António de Sousa, que vai ser apresentado no próximo dia 6, sábado, às 16 horas, na Biblioteca Municipal Padre Manuel Antunes. O autor aborda questões existenciais e emocionais da humanidade.
1: Cartaz.
3: O Auditório Municipal de Proença Nova tem cartaz esta sexta-feira, às 21h30, Jungle Beat 2, Viagem ao Passado. A Casa Municipal da Cultura de Pedrógão Grande exibe no mesmo dia e hora Star Wars, The Mandalorian and Grogu. Já no Cine Teatro Tasso do Clube da Sertã, pode assistir na sexta e no sábado, às 21h30, ao filme Obsession, A Felicidade é Relativa.
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0: É sempre às quintas-feiras, mais ou menos a esta hora, que deixamos algumas sugestões para a sua próxima saída. Agora são 8h42. Ainda antes dos comerciais, temos para ouvir Mónica Sintra.

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Última parte desta hora 2 de Manhãs da Rádio, escutámos o Nuno Santos e para fechar temos o Ricardo Nunes. Tenham um bom dia, faltam 4 minutos para as 9, à hora certa, há notícias de âmbito local e regional. Até já!

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2: Muito bom dia, 9 horas, Contestável FM.
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2: Renovado os votos, muito bom dia. Estamos na manhã de quinta-feira, 4 de junho, dia do Corpo de Deus, é dia santo. Vamos às notícias, edição nesta hora com o jornalista Dulce Cardoso.
3: A Comunidade Intermunicipal da Beira Baixa promoveu no passado dia 1 de junho o concurso de ideias intermunicipal Beira Baixa Empreende. A Escola Tecnológica e Profissional da Sertã ficou em terceiro lugar com o projeto New Gene, uma empresa de organização de eventos para a população idosa desenvolvida por Rodrigo Alves, Paulino Júnior e Guilherme Batista. Quanto ao projeto Olicut, do agrupamento de escolas Amato Lusitano de Castelo Branco, desenvolvido pelos alunos António Mateus, João Mota, Rodrigo Gonçalves e Rodrigo Morgado, conquistou o primeiro lugar e irá representar a Beira Baixa no concurso regional promovido pela Comissão de Coordenação e Desenvolvimento Regional do Centro, dia 9 de junho, nas Caldas da Rainha. Já a ideia Bioflame conquistou o segundo lugar e o projeto New Gene foi então o terceiro classificado. E a localidade de Comenda, no Conselho do Gavião, vai acolher o Soul Music Festival, um festival de verão que se insere no movimento de promoção do território de Gavião e que tem como objetivo impulsionar a atividade das coletividades do Conselho numa lógica de trabalho interassociativo. Vai acontecer, então, no final do mês de junho, dias 26 e 27, e vai acontecer na Praia Fluvial da Ribeira da Venda. Surge como uma reconfiguração do BeatFest, revelou à Rádio Contestável o presidente da Câmara Municipal do Gavião, António Severino.
4: Isto é um evento criado este ano com uma nova configuração do que aquilo que era habitual. Quisemos também, sobretudo, explorar a Praia Fluvial da Ribeira da Venda, tentar explorar ao máximo esta envolvência e o lugar onde está inserida esta infraestrutura. E, de facto, o que quisemos aqui é reconfigurar aquilo que era um evento que já vinha perdurando, mais ligado à parte da juventude, e criar aqui um festival de música, eu não posso chamar só eletrónica, mas um festival de música alternativa em que não é só de música, que vamos ter ao longo dos dias várias iniciativas em que abrangem todo o público. Vai desde crianças, jovens, menos jovens, portanto todas as pessoas podem sobretudo participar-se e envolver-se neste festival.
3: O ambiente e o bem-estar vão ser a base para a realização de diversas atividades. Quanto ao convívio, ele surgirá naturalmente e espontaneamente, acredita o autarca.
4: Vamos ter desde sessões temáticas ligadas à parte ambiental, desde sessões de yoga, portanto, workshops a nível para as crianças, quer de pintura, quer ligadas ao ambiente. Ou seja, vamos ter ali um conjunto de iniciativas em que as pessoas podem, de uma forma muito livre, estar em contacto permanente com a natureza, estar em contacto permanente com a água, e depois à noite usufruírem daquilo que é a diversão, o convívio, e de uma forma muito, muito aberta, porque, portanto, não queremos que seja um festival como muitos que ocorrem ao longo deste país. Queremos fazer algo diferente, e sobretudo algo que ligue aquele espaço que é a Ribeira da Venda, na Comenda, na freguesia da Comenda.
3: Do cartaz musical farão parte alguns dos mais aplaudidos artistas nacionais e internacionais da música eletrónica.
4: Trazer aqui alguns nomes conhecidos do panorama nacional daquilo que é a música eletrónica. Portanto, e ao longo destes dois dias vamos ter aqui um cartaz, julgo que apelativo, quer desde o Cura, o Tiago na Cruz, o Nox, o Vision, o Ari Girão, e depois aqui também dar palco aqui a alguns jovens também do concelho, que estão a emergir neste estilo musical, e sobretudo é este conjunto de nomes que pensamos que vai tornar um festival. É o primeiro ano que estamos a organizar, portanto é uma organização inteira, exclusiva do município, e que pensamos poder vir ano após ano a ganhar estrutura, ganhar consistência naquilo que é o objetivo principal do festival, que é a atração também de pessoas para o território.
3: O Soul Music Festival é promovido pela Câmara Municipal do Gavião. Chama-se Dupla Realidade, é o mais recente livro de António de Sousa, que vai ser apresentado no próximo dia 6 de junho, às 16 horas, na Biblioteca Municipal Padre Manuel Antunes, na Sertã. A apresentação é de entrada livre, vai incluir venda de livros e sessão de autógrafos. E o Grupo Desportivo Vitória de Cernache vai colocar à venda os bilhetes para a final do Campeonato de Portugal em Futebol, entre o Leça e o Vitória de Cernache, partida que está agendada para o próximo dia 10 de junho, às 16h30, no Estádio Nacional, no Vale do Jamor, em Lisboa. Os bilhetes podem ser adquiridos na loja do clube, no centro da vila, em Cernache do Bom Jardim, na Rua dos Pinheiros, ou na Secretaria do Estádio Municipal Nuno Álvares Pereira. Para garantir que ninguém fica de fora, o Vitória de Cernache adiantou ainda que vai disponibilizar transporte de autocarro para os adeptos que não tenham possibilidade de se deslocarem a Lisboa e que queiram acompanhar a equipa. E vai ter lugar no próximo dia 12 de junho a 8ª edição do mini corta-mato escolar do Agrupamento de Escolas da Sertã, relativo ao primeiro ciclo. O Jardim da Serrada vai voltar a ser o palco das corridas dos alunos do primeiro ciclo. Esta que é a maior festa do desporto escolar do concelho, reforça o agrupamento, vai contar com cerca de 500 atletas. No momento de convívio,

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1: Relativamente à previsão do tempo, temos um dia de céu geralmente muito nublado, diminuindo gradualmente de nubosidade a partir do fim da manhã, possibilidade de período de chuva fraca ou chuvisca até o fim da manhã, vento fraco a moderado, superando moderada forte nas terras altas, a possibilidade de formação de neblina ou nevoeiro matinal em alguns locais e descida da temperatura máxima. Máxima prevista para Leiria 21 graus, Coimbra e Porto Alegre 24, Castelo Branco e Santarém 25, para Sertã, Porença Nova e Mação 24, Pampelosa da Serra 19, Figueira de Gines 21, Oleiros, Vila de Rei e Pedro Algum Grande 22, na Ferreira dos Ezer 23 e Vila Velha de Rodão 26, sendo que nesta altura, em Serrasto do Bom Jardim, temos 15 graus. 9 e 8, já a seguir a última hora de manhãs da rádio. Bom dia.
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0: 9:15, bom dia, seja muito bem-vindo. Estamos na última hora do Manhãs da Rádio, edição do dia 4 de junho. Para começar, temos já Zé Amaro.

Zé Mauro, e agora temos Chiaro, Luís Fialho e Brotos Concertina. Bom dia, são 9:19.

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8: E agora temos o fogo no terreiro com os amigos da Sobreposta, pois claro, daqui a pouco há também a revista de imprensa. António, bom dia, estamos na hora 2, ou na segunda parte, aliás, da hora 3 do Manhãs da Rádio.

0: E agora são 9:30, vamos então avançar com a revista da imprensa.
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0: Começamos então por olhar para a primeira página do Correio da Manhã, que destaca: Montenegro insiste em ocultar contas da Sponviva. Benfica lucra 22 milhões na troca de Mourinho por Marco. Farioli pretende novo lateral esquerdo. Trincão é alvo do Liverpool. Portugal a meio gás no dia de greve geral. Perdoados, mais 3 anos a homem que esfaqueou namorado. E ainda também, a partir de domingo, o calor regressa e temperaturas sobem a 37 graus e a economia trava para 1,8%. Já o Público escreve: verba para produtos de apoio a pessoas com deficiência é inferior a de 2025. Pacote laboral, uma greve geral a 2 tons. Nações Unidas, Portugal eleito para o Conselho de Segurança à primeira volta. Rússia sob ataque, Ucrânia lança ofensiva sem precedentes a São Petersburgo. E ainda habitação, Bruxelas duvida da eficácia da redução do IVA e do alívio fiscal para os senhorios. Já quanto ao Jornal de Notícias, greve geral entre a grande adesão e um país a trabalhar. Fogos, tempestades e vespas asiáticas dizimam colmeias, importação de mel aumentou 500%. Gaia, estação de TGV volta a ser enterrada em Santo Ovídio. Nações Unidas, Portugal eleito para o Conselho de Segurança e sentença, fisco impedido de cobrar IUC a quem vendeu o automóvel. Já a Sábado destaca a saga dos judeus na fuga por Portugal. E Colégio Moderno, alunos que agrediram o iraquiano vão ser afastados. Quanto à Visão, essa hoje faz um apelo do interior, histórias de mulheres que trocaram as grandes cidades onde cresceram e estudaram pelo mundo rural, os sonhos, os projetos e os choques com a realidade, mais as serras raras da segunda ruralidade. São estes os destaques da imprensa desta manhã.
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0: Relativamente à previsão do tempo, segundo o Instituto do Mar e da Atmosfera, temos então aí um dia com céu geralmente muito nublado, diminuindo gradualmente a nubosidade a partir do fim da manhã, período de chuva, possibilidade de período de chuva ou chuvisco até ao fim da manhã, vento fraco a moderado, soprando moderado a forte nas terras altas, possibilidade de formação de neblina ou nuvem matinal em alguns locais e descida da temperatura máxima. Agora há sol, encerraste para o jardim, já esteve um bocado nublado, mas agora já há algum tempo para cá que temos sol. Mas relativamente à temperatura máxima para o dia de hoje, temos então para Leiria 21 graus, Coimbra e Porto Alegre 24, Castelo Branco e Santarém 25. Para Sertã, Provença Nova e Mação estão previstos 24 graus de máxima. Já no que diz respeito a Pampelhosa da Serra, deve atingir os 19. Por seu lado, a Figueira dos Vinhos deve ir até aos 21, enquanto que Oleiros, Vila de Rei e Pedro Álvaro Grande devem atingir os 22. Para Ferreira dos Ezas estão previstos 23 graus de máxima e para Vila Velha de Ródão 26, sendo que nesta altura os termómetros marcam em Serrais do Jardim 15 graus. A seguir, voltamos à música nesta edição do Manhãs da Rádio de 4 de junho de 2026.
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0: 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Somos a sua companhia, claro, 24 horas por dia. Contestável FM, emitimos a partir de Cernache do Bom Jardim. Hoje é quinta-feira, dia 4 de junho de 2026, é dia de Corpo de Deus, é feriado e também é dia santo. Tenha então um bom feriado. Muita gente aproveitou, tirou o dia de amanhã como dia de férias e, portanto, tem aqui uns diazinhos para relaxar. Então, continuação de bom descanso.
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0: Para ouvir nos próximos minutos, temos Buba Espinho ao lado de Miguel Araújo com Não é Tarde Nem é Cedo. Tenham um bom dia, também não é tarde nem é cedo, agora são 9 horas e 36 minutos. Ora aí está.

0: 9:40.
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Depois dos Alentones temos os Descendentes. Bom dia, são 9 horas e 49 minutos. Estamos na última parte do Manhãs da Rádio de 4 de junho.

E não é que já estamos a chegar ao fim desta edição do Manhãs da Rádio? É verdade, sim senhor. Faltam só 5 minutos para as 10 horas. Para hoje, o Instituto do Mar e da Atmosfera prevê céu geralmente muito nublado, diminuindo gradualmente a nebulosidade a partir do fim da manhã. Vento fraco, moderado, soprando moderada forte nas terras altas, possibilidade de formação de neblina ou nevoeiro matinal em alguns locais e descida da temperatura máxima. Máxima prevista para Leiria 21 graus, Coimbra e Porto Alegre 24, Castelo Branco e Santarém 25, para Sertã, Provença Nova e Mação 24, Pontosa da Serra 19, Figueira de Gines 21, Oleiros, Vila de Rei e Pedrógão Grande 22, Ferreira dos Ezer 23 e para Vila Velha de Rodão 26. Sendo que nesta altura, em Serrastro do Bom Jardim, os termómetros marcam 15 graus. Amanhã, depois das 7, voltamos com mais um Manhãs da Rádio. Hoje ficamos por aqui. Combinado? Bom dia. Até amanhã. Fechamos com Ana Bacalhau e Mimiquete. Até amanhã. Bom feriado.

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3: Então, muito bom dia, são 11 da manhã.
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3: E já de seguida, atualizamos a informação local e regional.

0: A Comunidade Intermunicipal da Beira Baixa promoveu no passado dia 1 de junho o concurso de ideias intermunicipal Beira Baixa Empreende. A Escola Tecnológica e Profissional da Sertã ficou em terceiro lugar com o projeto New Gene, uma empresa de organização de eventos para a população idosa desenvolvida por Rodrigo Alves, Paulino Júnior e Guilherme Batista. Quanto ao projeto Olicut, do Agrupamento de Escolas Amado Lusitano de Castelo Branco, desenvolvido pelos alunos António Mateus, João Mota, Rodrigo Gonçalves e Rodrigo Morgado, conquistou o primeiro lugar e irá representar a Beira Baixa no concurso regional promovido pela Comissão de Coordenação e Desenvolvimento Regional do Centro, dia 9 de junho, nas Caldas da Rainha. Já a ideia Bioflame conquistou o segundo lugar e o projeto New Gene foi então o terceiro classificado. E a localidade de Comenda, no Conselho do Gavião, vai acolher o Soul Music Festival, um festival de verão que se insere no movimento de promoção do território de Gavião e que tem como objetivo impulsionar a atividade das coletividades do Conselho numa lógica de trabalho interassociativo. Vai acontecer, então, no final do mês de junho, dias 26 e 27, e vai acontecer na Praia Fluvial da Ribeira da Venda. Surge como uma reconfiguração do Bitfest, revelou à Rádio Contestável o presidente da Câmara Municipal do Gavião, António Severino.
1: Isto é um evento criado este ano com uma nova configuração do que aquilo que era habitual. Quisemos também, sobretudo, explorar a Praia Fluvial da Ribeira da Venda, tentar explorar ao máximo esta envolvência e o lugar onde está inserida esta infraestrutura. E, de facto, o que quisemos aqui é reconfigurar aquilo que era um evento que já vinha perdurando, mais ligado à parte da juventude, e criar aqui um festival de música, eu não posso chamar só eletrónica, mas um festival de música alternativa em que não é só de música, que vamos ter ao longo dos dias várias iniciativas em que abrangem todo o público. Que vai desde crianças, jovens, menos jovens, portanto todas as pessoas podem sobretudo participar, se envolver-se neste festival.
0: O ambiente e o bem-estar vão ser a base para a realização de diversas atividades. Quanto ao convívio, ele surgirá naturalmente e espontaneamente, acredita o autarca.
1: Vamos ter desde sessões temáticas ligadas à parte ambiental, desde sessões de yoga, portanto, workshops a nível para as crianças, quer de pintura, quer ligadas ao ambiente. Ou seja, vamos ter ali um conjunto de iniciativas em que as pessoas podem, de uma forma muito livre, estar em contacto permanente com a natureza, estar em contacto permanente com a água, e depois à noite usufruírem daquilo que é a diversão, o convívio, e de uma forma muito, muito aberta, porque, portanto, não queremos que seja um festival como muitos que ocorrem ao longo deste país. Queremos fazer algo diferente, e sobretudo algo que ligue aquele espaço que é a Ribeira da Venda, na Comenda, na freguesia da Comenda.
0: Do cartaz musical farão parte alguns dos mais aplaudidos artistas nacionais e internacionais da música eletrónica.
1: Trazer aqui alguns nomes conhecidos do panorama nacional daquilo que é a música eletrónica, portanto, e ao longo destes dois dias vamos ter aqui um cartaz, julgo que apelativo, quer desde o Cura, o Tiago na Cruz, o Nox, o Vision, o Ari Girão, e depois aqui também dar palco aqui a alguns jovens também do concelho, que estão a emergir neste estilo musical, e sobretudo é este conjunto de nomes que pensamos que vai tornar um festival. É o primeiro ano que estamos a organizar, portanto é uma organização inteira, exclusiva do município, e que pensamos poder vir ano após ano a ganhar estrutura, ganhar consistência naquilo que é o objetivo principal do festival, que é a atração também de pessoas para o território.
0: O Soul Music Festival é promovido pela Câmara Municipal do Gavião. chama-se Dupla Realidade. É o mais recente livro de António de Sousa, que vai ser apresentado no próximo dia 6 de junho, às 16 horas, na Biblioteca Municipal Padre Manuel Antunes, na Sertã. A apresentação é de entrada livre, vai incluir venda de livros e sessão de autógrafos. E o Grupo Desportivo Vitória de Cernache vai colocar à venda os bilhetes para a final do Campeonato de Portugal em futebol, entre o Leça e o Vitória de Cernache, partida que está agendada para o próximo dia 10 de junho, às 16h30, no Estádio Nacional, no Val do Jamor, em Lisboa. Os bilhetes podem ser adquiridos na loja do clube, no centro da vila, em Cernache do Bom Jardim, na Rua dos Pinheiros, ou na Secretaria do Estádio Municipal Nuno Álvares Pereira. Para garantir que ninguém fica de fora, o Vitória de Cernache adiantou ainda que vai disponibilizar transporte de autocarro para os adeptos que não tenham possibilidade de se deslocarem a Lisboa e que queiram acompanhar a equipa. E vai ter lugar no próximo dia 12 de junho a 8ª edição do mini corta-mato escolar do Agrupamento de Escolas da Sertã relativo ao primeiro ciclo. O Jardim da Serrada vai voltar a ser o palco das corridas dos alunos do primeiro ciclo. Esta que é a maior festa do desporto escolar do concelho, reforça o agrupamento, vai contar com cerca de 500 atletas num momento de convívio, superação, saúde e espírito desportivo. A concentração está marcada para as 9h30 da manhã. As provas começam às 10 horas e têm entrada livre. Fica Comestável.
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3: Agora, quanto ao estado do tempo para o dia de hoje, vamos continuar com o céu geralmente muito nublado, podendo diminuir gradualmente de nebulosidade a partir do final da manhã. O vento esse vai continuar a soprar fraco moderado, podendo soprar moderado a forte nas terras altas, e há tendência para uma pequena descida da temperatura máxima. Temperaturas que nas capitais de distrito deverão chegar em Leiria aos 21 graus, Coimbra e Porto Alegre 24, já Castelo Branco e Santarém deverão registar uma máxima de 25 graus. Por cá, Sertã, Proença Nova e Mação deverão registar uma máxima de 24 graus, depois Pampilhosa 19, Figueirão dos Vinhos 21, Oleiros, Vila de Rei e Pedrão Grande 22, Ferreira do Zezer 23, Vila Velha de Ródão vai registar a máxima mais alta de 26 graus.
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2: E estamos por cá, sim senhora, a fazer-vos companhia até ao meio-dia. Já sabem o que é que têm que fazer. Ligar o 274-800-021 e pedir um tema da vossa preferência. Vamos atender a primeira participação que já está à espera do outro lado. São agora 11 horas mais 14 minutos. Tenham muito bom dia.
3: Bom dia, senhor Luís.
2: Olá, viva. Falo com...
3: António Costa de Brejo Sima.
2: Amigo António, como é que tem andado?
3: Mais ou menos.
2: Ora, andado. Isso é que se quer. Então, diga-me cá a frase.
3: A publicidade é a alma do negócio e façam publicidade na Rádio Condestável.
2: Exatamente. Então, e agora vamos escutar o Quim Barreiros, que é para dedicar.
3: Vamos escutar o Quim Barreiros e vou dedicar rapidíssimo para toda a gente que tenha o seu alívio devido e um bom fim de semana para toda a gente.
2: Ora, assim é que é. Fica então feita a dedicatória. Olha, um grande abraço.
3: Muito obrigado, okay. Igualmente.
2: Até à próxima. Vamos lá então escutar.

0: E assim por cá passou então o Kim Barreiros. Vamos ao encontro da próxima participação. Olá, ouvinte, muito bom dia.
1: Bom dia, Sr. Luís.
0: Como está? Passou bem? Falo com...
1: Bem, muito obrigado, Manuel Raul, do Centro Social e Parquial de São António do Coço.
0: Então, diga-me cá uma coisa, vocês já comem tomateiros tomates da vossa horta ou ainda não?
1: Não.
0: Mas eles já estão grandes.
1: É possível, aqui ainda tem horta. Aqui tem uma horta, mas está um bocadinho desprezada.
0: Ah, e vocês têm que tomar conta dela, senão isso não vai à frente.
1: Aqui há alguns que tomam, mas aqui ela está limpinha.
0: Está assim,
1: está limpinha, mas tem lá pouca coisa.
0: Pronto, mas já é qualquer coisa. Então diga-me cá a frase.
1: A publicidade é a alma do negócio, invista na rádio incondicionável, que é um bom investimento.
0: Muito bem, e vamos escutar os Fora de Hora, que é para dedicar...
1: Ora, para dedicar ao Sr. Luís e à vossa equipa, à Maria Adília, à Natália da Corteceira, à Georgina de Tramagal, Luciano da Torres Velhos, Paulo Januário de Valhasco, Manuel Ramos de Vilbelha de Ronda, João Gerinhas, Carlos Dias de Torres Velho e Eduardo Gomes de Santarém, Maria Leonor de Ancião, Maria do Rosário de Prensa Nova e Maria do Rosário e Sr. Reis da Sertã, António Cravo de Tomar, Nina da Rosa e Hermínia de Marrados. E para o resto do auditório, ô Sr. Luís.
0: Sim, senhor.
1: Sabe estar a falar com aquela pessoa que mandou os desenhos à mesa.
0: Exatamente. Então vá, olha, um grande abraço e até uma próxima.
1: Muito obrigado.
0: Nada, vá. E vamos nós escutar então os Fora de Horas.

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7: E cá estamos nós a fazer-vos companhia até ao meio-dia. Temos já a próxima participação do outro lado. Olá, viva! Muito bom dia!
8: Bom dia, é a Glória de Alenha.
7: Então, Glória, vamos à frase.
8: A publicidade é a alma do negócio, faça a publicidade no rato ansável, é o maior cimento.
7: Sim, senhora, então nós vamos escutar por cá os Dama para dedicar.
8: Ai, para dedicar estes Alenhas, conheço um beijinho e para dedicar aos doentinhos, as senhoras para eles e para toda a gente, eu estou a mediar para eles e para elas e para a Rosarinha se ver ouvir. E para si também, olha, e para a Fernandinha, espero por lá ouvir, e para a mãe dela um beijinho também. E para si o resto, boa viagem, um bom almoço, tudo bom.
7: Sim, senhora, obrigado pela participação. Sim, senhora, muito bem, obrigado pela participação. Continuação de uma boa noite, ou um bom dia, melhor dizendo, isto são efeitos às vezes de... Mas vamos seguindo em frente agora já com 11 horas mais 30 minutos. É tempo de escutarmos os Dama, acompanhados pelos Los Romeros.

0: E vamos nós ao encontro da próxima participação. Olá, ouvinte, bom dia.
1: Muito bom dia, sou Luís, é um prazer estar na Rádio Contestável.
0: Exatamente, e nós tê-lo por cá também é um prazer idêntico.
1: Muito obrigado.
0: Então, estamos a falar com...
1: Luciano da Torre das Vargens.
0: Muito bem. Então, Luciano, nós vamos escutar por cá o José Cid.
1: Exatamente.
0: É praticar.
1: Praticar, em princípio, vai ser para si e para todos os seus colegas desta grande Rádio Contestável. Vai ser para a Maria Adília do Coiço. Emanuel do Coiço, também, e António Cravo em Tomar, a Sra. Georgina de Tramagal, boas melhoras para a família, Sra. Quitéria, família, todos os meus vizinhos, Sr. Manuel Ramos de Vila Velha de Rodão, com um grande abraço, e para a Sra. Lisete da Comenda e arredores, e para todos os ouvintes e participantes, e até à próxima, se Deus quiser, e bom almoço, Luís, e obrigado.
0: Muito bem, continuação então de um bom dia, um grande abraço e até uma próxima oportunidade. Vamos então escutar por cá o José Cid com esta portuguesa bonita.

0: E vamos lá então à procura da próxima participação, que está já do outro lado. Olá, ouvinte, muito bom dia.
1: Ora, viva, bom dia, senhor Luís, como está?
0: Bem, muito obrigado, eu falo com...
1: Com a Georgina, do Tramagalo.
0: Então, Georgina, vamos escutar por cá o Miguel Gameiro, para dedicar.
1: Olha, vai já para o senhor Luís e para a sua família, para todos os nossos amigos e amiguinhas da Rádio Constável, para todos os meus amigos que estou a me dedicar, mas ainda não tenho força para dizer o nome deles todos, não digo nenhum. Vai para o senhor Fiante, deixa a linha aberta, e obrigada, porque este amigo nunca se esquece de me dar as melhoras para os meus doentes. Ele também não sabe que estou doente. Há 3 semanas, mas dá-me um abraço, porque é o que eu tenho levado dos meus filhos. E de muitos amigos e amigas que me ligam, que eu não sei onde é que tenho tanta gente amiga. Um beijinho para todos, tenham todos um bom feriado. E para o senhor Luís, tudo bom para si e para os seus? Aos seus colegas também, tenham um bom feriado e um bom almoço. Olha, até que a gente fala outra vez e muito obrigada. As melhores para todos os doentinhos.
0: Mas ainda não se vai embora, tem que me dizer a frase.
1: A publicidade é a alma do negócio e visto a publicidade na Rádio Constável, que é um bom investimento.
0: Muito bem, obrigado pela participação. Continuação então
1: obrigado,
0: de uma boa noite, uma boa tarde e as melhoras.
1: Muito obrigada, senhor.
0: Adeus.
1: Igualmente, tudo bom para si.
0: Obrigado, igualmente.
1: Para os seus. Obrigado.

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8: E agora vamos ao encontro então da próxima participação. Olá, ouvinte, muito bom dia.
9: Olá, bom dia, Sr. Luís Biscaia.
8: Olá, falo com...
9: Manuel Ramos, em Vila Velha de Ródão.
8: Muito bem, então, Manuel, vamos à frase.
9: A publicidade é a alma do negócio, invista em publicidade na rádio Contestável, que é um bom investimento.
8: Sim, senhora. Então, e nós vamos escutar por cá a Romana, para dedicar.
9: Às minhas manas Alice e Lourdes, do sul de Tobrejo, para o Zé Barata e para a família também do Sul, e para todos os ouvintes da minha aldeia natal, e vai para o António Costa Varejo e minha esposa, Dona Maria Afonso da Cacilda de Quitéria de Bem-Crenças, para os meus seis gerros, para a madrinha do Camagal com tudo bom, e as melhoras do genro, vai para a Joaquina do Ribeiro do Fernando, Joaquina Dias do Galeão, Leonor do Ancião, um beijinho para ela, para as manas e um abraço ao filho. Vai para a Natália da Codiceira, um beijinho e tudo bom. E para o Zé Francisco, um abraço amigo. E vai para o António Cravo de Tomar, Maria Adília do Coxo e de Manuel Raul, tudo bom. E olha, e para quem? Olha, vai para todos. É muita gente agora e é pouco tempo. Um beijinho às senhoras, um abraço aos senhores e para o Sr. Luís Biscaia, um abraço amigo e tudo bom para casa. E até um bom feriado.
8: Sim, senhora, obrigado pela participação. Continuação então de um bom feriado. Vamos lá então escutar.

0: E assim escutamos por cá este Ave Maria na voz de Romana. Vamos ao encontro da próxima e última. Olá, ouvinte, muito bom dia.
1: Bom dia.
0: Eu falo com...
1: Adelino Santos, da Brantes.
0: Então, Adelino, nós vamos escutar por cá Nirvana para dedicar.
1: Então é para a equipa, para a Rádio Condestável, para a equipa toda.
0: Sim, senhora. Então, e agora já agora a frase.
1: Sim, publicidade é a alma do negócio. Faça publicidade na Rádio Condestável, que é um bom investimento.
0: Sim, senhora. Então vá, continuação de um bom dia, um bom feriado.
1: Igual para o senhor também, bom dia.
0: Obrigado. Adeus, até à próxima.

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2: Muito boa tarde, meio-dia no continente e na Madeira, 11 horas da manhã nos Açores. Os títulos do Jornal do Meio-Dia.
3: O Ministro da Administração Interna, Luís Neves, está confiante num verão sem longas filas no controle de fronteiras nos aeroportos nacionais. A Comissão Europeia anunciou hoje um apoio de meios humanos e de equipamentos para ajudar Portugal na gestão dos passageiros. São reflexos da greve geral de ontem. 43% dos comboios da CP foram suprimidos até às 8 da manhã desta quinta-feira. Só faltou ganhar uma etapa. O ciclista Afonso Eulálio faz um balanço muito positivo da participação no Giro de Itália.
2: Notícias com edição de Frederico Moreno.
3: É uma ajuda de Bruxelas. A Comissão Europeia vai enviar 25 agentes da Frontex para apoiar Portugal na gestão das fronteiras. Anúncio feito hoje pelo Comissário Europeu dos Assuntos Internos. Depois dos problemas verificados nos aeroportos com o novo sistema de controle de passageiros, Magnus Brunner revelou hoje que Portugal vai contar com o apoio de elementos da Agência Europeia da Guarda de Fronteiras e Costeira.
4: More people, more staff pushing the IT systems and we are there to support. We have Frontex.
5: Mais funcionários, mais equipas, sistemas informáticos mais preparados. Nós estamos aqui para apoiar com agentes e peritos da Frontex em Portugal. Esta cooperação vai levar-nos ao objetivo comum, um objetivo de Portugal e da Comissão Europeia. É muito importante que o novo sistema funcione. É uma questão de segurança para Portugal, claro, mas todos os Estados-membros. É por isso que temos de unir esforços. Já vimos algum progresso também em Portugal, o que é uma boa notícia.
4: Make it work, and we see the progress in Portugal already, which is great news.
3: Declarações do Comissário Europeu esta manhã no Luxemburgo, no arranque do Conselho de Justiça e Assuntos Internos, um encontro no qual participa o Ministro Português da Administração Interna. Apesar de nos últimos meses se terem registado longas filas de espera nos aeroportos de Lisboa, Porto e Faro, Luís Neves acredita que Portugal não vai ter um verão complicado na gestão das entradas e saídas de passageiros.
6: Temos mais gates e temos mais boxes. Temos um plano de contingências, colocámos mais elementos da Polícia de Segurança Pública que vieram fora de Lisboa para reforçar, sobretudo, de Lisboa. E o Porto também vai ser. Precisamente daqui a um mês, no dia 3 de julho, vão terminar o curso para poder trabalhar nas fronteiras 360 elementos da Polícia de Segurança Pública específica para trabalhar nas fronteiras que serão colocados. Portanto, isso dá-nos grandes garantias. Mais boxes, mais e-gates, mais pessoas, mais formação, mais espaço físico, tudo isto vai ao encontro daquilo que é o desejo do Governo para podermos contribuir com a nossa parte naquilo que é a nossa obrigação comunitária. Por isso nós estamos otimistas. Haverá sempre problemas tecnológicos que ainda estão a ser afinados.
3: Luís Neves, esta manhã no Luxemburgo, o ministro admite que haverá problemas tecnológicos, mas também atribui as filas que se têm verificado nos aeroportos às obras de reconfiguração para adotar o novo sistema de controlo de fronteiras. O presidente do Líbano acredita que o acordo de cessar-fogo com Israel deverá entrar em vigor 24 horas depois da aprovação por parte das todas as partes envolvidas. Josef Aoun fala numa última oportunidade para que sejam interrompidos os ataques militares. Já a Guarda Revolucionária do Irão sublinha que uma exigência do Hezbollah é que as forças israelitas recuem para as posições que tinham antes do início da guerra entre o Irão, os Estados Unidos e Israel. O grupo xiita Hezbollah ainda não se pronunciou sobre este acordo de cessar-fogo. O grupo tem atacado tropas israelitas no sul do Líbano. Também Israel tem mantido as ações militares naquela região. Foram canceladas quase metade das ligações ferroviárias da CP previstas para esta manhã. São ainda os impactos da greve geral de ontem. A CP adianta que até às 8 da manhã os comboios urbanos estavam a ser os mais afetados, mas com um forte impacto também nas ligações de longo curso. Na estação do Oriente em Lisboa, o repórter Gonçalo Costa Martins ouviu esta manhã passageiros que foram obrigados a mudar os planos de férias.
7: Vestido a rigor de capacete e casaco refletor, André Figueiredo estava pronto para dar ao pedal.
8: Eu gosto sempre de fazer minhas voltas de bicicletas, vai ter de chegar a casa, vai pousar o casaco amarelo, o capacete. Vai ser um bocado um esforço em vão.
7: Lisboa era o início das férias, da estação do Oriente para a Covilhã, o primeiro dia.
8: Ia fazer a Serra Estrela, Piódon, que era uma viagem que eu queria fazer há muito tempo.
7: E esta manhã foi surpreendido com...
8: Só tive agora na internet é que vi intercidades que foi suprimido.
7: Foi um dos comboios cancelados no dia seguinte à greve geral. Entre Alfa Pendular, Intercidades, Regionais, 43% destas ligações de longo curso foram suprimidas até às 8 da manhã. Nos urbanos de Coimbra foi cancelado um dos dois horários previstos e nos urbanos de Lisboa, 45% foram suprimidos. É um destes comboios que André, desanimado, vai apanhar para voltar a casa.
8: Então agora vou apanhar a CP até Romariar e depois apanho a Fertacos até ao Foz da Moura. E pronto, olha, não vai ser uma semana de viagem para a Serra Estrela, vai ser por casa.
7: E as férias pelo menos continuam, essas ninguém as tira.
8: Pois, as férias continuam.
7: Nem tudo é mau, André foi pedir o reembolso da viagem que não conseguiu apanhar por causa da greve, num dia que ainda é marcado por vários atrasos.
3: Reportagem de Gonçalo Costa Martins, com os efeitos da greve ainda visíveis esta manhã, no dia seguinte à greve geral convocada pela CGTP. Vem mais calor. A partir de domingo, as temperaturas vão subir até aos 36 graus no Alentejo, em algumas zonas do interior do país. Já no litoral, os termómetros vão oscilar entre os 23 e os 28 graus. Previsões da meteorologista Patrícia Gomes, que refere que a chuva e o vento vão dar lugar ao sol.
9: Hoje ainda vamos ter alguma precipitação fraca no litoral norte e centro. Amanhã, sexta-feira, um dia sem precipitação. Contudo, a partir do final do dia, pode haver períodos de chuva fraca durante a noite e até sensivelmente início, meio da tarde de sábado, dia 6. A partir daí, estabelece o anticiclone, os valores de temperatura começam a subir, mas isto comparando com as temperaturas desta semana, que já foram mais baixas do que da semana anterior, e vai tudo ficar mais ou menos dentro do que é expectável para a altura do ano.
3: A chuva e o vento vão continuar, mas só até domingo. A partir desse dia, Portugal volta a ter dias de sol. Depois de ter fechado a volta à Itália no sexto lugar da geral e de ter conquistado a camisola da juventude, Afonso Eulálio faz um balanço muito positivo às três semanas que correu no Giro. Ainda assim, o ciclista português confessa que faltou ganhar uma etapa.
10: No fim do Giro, as coisas acabaram por desenrolar de uma forma tão grande, né? E vestindo a camisola rosa, acabar com a camisola branca e conseguir vencer ela mesmo no final do Giro e fazer top 10. Não tem mal nenhum a vitória ter ficado de lado e ainda falta... Espero ainda faltar muitos anos para voltar a tentar uma vitória numa grande volta.
3: Numa conferência de imprensa realizada esta manhã e acompanhada pelo jornalista João Gomes Dias, o ciclista português Afonso Eulálio também falou do futuro próximo que vai passar por terras helvéticas.
10: Eu daqui a duas semanas vou fazer a Suíça, para o Tour de Suíça, apenas para como gregário, porque vamos estar com o Leni e com o Tiberio, vou apenas para suportá-los e porque vou estar parado esta semana, da próxima semana vou retomar muito devagar e depois vou fazer a Suíça, mas 100% só mesmo para ajudá-los. Vou chegar de certeza muitos dias com muito atraso, vai ser 100% para suportá-los e para retomar o treino.
3: Depois da volta à Suíça, seguem-se os nacionais de estrada, prova na qual Afonso Eulálio vai sobretudo para competir no contrarrelógio. As vítimas de tráfico humano em Portugal são, sobretudo, migrantes que trabalham no setor da agricultura. É a conclusão de um relatório divulgado hoje pelo Conselho da Europa. O grupo de especialistas contra tráfico de seres humanos identifica centenas de crimes desta natureza cometidos em território português. O relatório também aponta para a necessidade, de Ana Craveiro, de ser reforçado o apoio jurídico às vítimas.
11: O relatório analisa o trabalho que foi feito entre 2020

0: documento indica que o número de investigações aumentou, mas a resposta da justiça ao tráfico de seres humanos tem de ser reforçada. As crianças são também cada vez mais afetadas com tráfico de rapazes migrantes no desporto e com casamentos infantis forçados. Por isso, os peritos recomendam formação de professores sobre tráfico de seres humanos e sugerem também reforço na prevenção do tráfico no setor desportivo e sensibilização para os riscos dos casamentos infantis. O documento alerta que, embora Portugal tenha adotado medidas para melhorar o acesso à indemnização para vítimas de tráfico, na prática, muito poucas têm indemnização.
1: No período entre 2021 e 2024, de acordo com as autoridades portuguesas, o país registou quase 700 alegadas vítimas de tráfico humano. Morreu Marjane Satrapi, realizadora iraniana radicada em França. Satrapi fez da memória da história humana do Irão o centro da sua obra. A também ilustradora e cartunista tinha 56 anos, autora do aclamado livro Persépolis, uma novela gráfica sobre o Irão, onde conta a história pessoal, assim como as prisões e execuções que aconteceram após a Revolução de 1979, do Ayatollah Khomeini. Pedro Moura, investigador e especialista em banda desenhada, diz que Satrapi mostrou um Irão bem diferente nos seus livros.
2: E os seus livros sempre tocaram estas questões da identidade de um país muito mal compreendido e que ainda hoje, aliás, hoje em particular, voltou a estar nas malhas da atenção, mas de uma maneira sempre relativamente desequilibrada. Tenta dar uma imagem matizada e da complexidade de um país como o Irão. Mas infelizmente a maior parte da percepção continua a ser diminuída a meia dúzia de estereótipos bastante lesivos e injustos.
1: Outro dos contributos de Satrapi, explica Pedro Moura, Antena 1, é que esta autora iraniana trouxe para o Ocidente autores novos de banda desenhada do Médio Oriente.
2: Existem muito mais autores, mais jovens, de países do Levante, do Médio Oriente, Líbano, Iraque, etc., que têm expressado através da banda desenhada e de facto foi ela que abriu esse espaço. Isso não se pode negar, quer dizer, isso é uma questão política, não vamos agora entrar em detalhes, mas sabemos que tem que haver um precursor para abrir uma faixa de atenção e a partir daí haverá espaço para mais. E portanto, nesse aspecto, ela também foi uma precursora das vozes do Levante em banda desenhada com acesso ao Ocidente, ou seja, com um diálogo internacional.
1: Este especialista em banda desenhada a destacar o legado de Marjane Satrapi, que morreu aos 56 anos, opositora do regime do Irão, realizadora iraniana radicada em França, foi premiada em 2024 com o prémio Princesa das Astúrias de Comunicação e Humanidades. A família refere em comunicado que Marjane Satrapi morreu de desgosto pouco mais de um ano após a morte do marido.
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8: Nesta altura, são 12 horas mais 18 minutos. É tempo de lhe trazermos o Jornal de Desporto.
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10: Muito boa tarde. O Grupo Desportivo Vitória de Sernache vai ter, a partir de amanhã, à venda os bilhetes para o jogo da final do Campeonato de Portugal em futebol. Os bilhetes podem ser adquiridos na loja do clube, no centro da vila, na Rua dos Pinheiros, ou então na Secretaria do Estádio Municipal, no Álvares Pereira, em Sernache do Monjardim. Recordo que o Vitória de Sernache vai jogar a final do Campeonato de Portugal em futebol, frente ao Leça. O jogo está agendado para o próximo dia 10 de junho, vai ser no Estádio Nacional, no Val do Jamor, em Lisboa, a partir das 16h30. A Associação de Futebol de Castelo Branco vai levar hoje a efeito a 15ª Gala do Futebol Distrital. Isto era um evento que realiza-se no Centro de Cultura Contemporânea na cidade de Castelo Branco. À semelhança dos outros anos, vai distinguir os que mais se destacaram ao longo da última época desportiva, tanto na vertente de futebol como na de futsal. Os nomeados para a edição de hoje são os seguintes: como melhor jogador sénior de futebol dos nacionais, Ângelo do Sporting de Covilhã, Miguel Rosário do Vitória de Sernache e Sacra do Benfica e Castelo Branco. Melhor jogador sénior de futebol dos distritais, Davidson do Pedrógão de São Pedro, Gui Pereira do Fundão e Vilas Boas do Sertanense. Melhor jogador sénior de futsal dos nacionais, Jaime Arturo do Fundão, Nathan do Boa Esperança e Patrick Pereira do Latoeiro. Para melhor jogador sénior de futsal dos distritais, Fábio Mota do Fundão B, Francisco Fernandes do Caixa do Benfica e Oleiros, Zé Ricardo do Penamacorense. Melhor jogador de formação de futebol, Gonçalo Gonçalves do Estação e também posteriormente do Sporting Braga, ainda Martim Fernandes do Benfica e Castelo Branco e Simão Sousa do Sertanense. Melhor jogador de formação de futsal, Gonçalo Sequeira do Ladoeiro, Casa do Benfica, Danha Nova, Mateus Cleto do Desportivo da Mata e Matias do Ladoeiro, Casa do Benfica em Danha Nova. Ainda melhor jogadora sénior de futebol feminino, Daniela Peralta da Estação, Emma Dias da Estação e Raquel Tarouque da Estação. Melhor jogadora de formação de futebol feminino, Inês Gonçalves da Estação, Margarida Cardoso do Valongo e Maria João Barreto do Sertanense. Melhor jogadora sénior de futsal feminino, Luciana Roque do Valverde, Nádia Almeida do Fundão e Ruth Duarte do Valverde. Melhor jogadora de formação de futsal feminino, Adriana Salvado do Fundão, Francisca Gonçalves do Fundão e Mariana Esteves do Valverde. Melhor treinador de futebol sénior, Dani Matos do Benfica e Castelo Branco, Gonçalo Cruz do Sertanense e Nathan Costa do Vitória de Sernache. Melhor treinador de futsal sénior, António Amaral do Retacho, Catarina Rondão do Valverde. Valverde, Dário Gaspar do Ladoeiro. Já para melhor treinador de futsal de formação, André Martins do Ladoeiro, André Nunes da Mata e Paulo Martins da Boa Esperança. Melhor treinador de futebol de formação, Carlos Sousa do Sertanense, Jorge Cruxinho do Alcaíns, Miguel Nunes do Vitória de Sernache, Nunes Esteves do Desportivo de Castelo Branco e ainda Rui Reis da Estação. Melhor dirigente, José Ramos do Vitória de Sernache, José Salvado do Ladoeiro e Vítor Tomás do Sertanense. É a gala do futebol distrital de hoje, que além dos nomeados que já referi, vai dar ainda prémios ao melhor árbitro de futsal, João Domingos, ao de futebol de 11, Hélio Tavares, e ao melhor árbitro assistente, Igor Ribeiro. Além disso, vão ser ainda entregues prémios de dedicação, mérito desportivo e também o troféu prestígio, além das taças aos campeões distritais de todos os escalões. É hoje, então, em Castelo Branco, no Centro de Cultura Contemporânea, na cidade albicastrense, a partir das 17 horas. É tudo. Boa tarde.
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8: E estamos por cá a fazer-vos companhia a partir de agora. Já sabem que devem enviar a sua mensagem para o 965-109-674. Este é o número para enviar as vossas mensagens com os pedidos musicais que pretendam fazer, até muito perto da 1 da tarde, ou então através do e-mail geral@radiocontestável.pt. Então é assim, a Lara de Abrantes aproveita este momento para dedicar ao seu tio Arnaldo, o próximo tema com que abrimos esta edição é com Hermínia Silva e Assina.

E assim por cá escutamos Hermínia Silva, recordamos Hermínia Silva com este fado da Sina. O próximo tema é então a Beatriz Ferreira, que dedica à avó Belmira, à mana Carolina, também à amiga Rosete do casal de Águas de Verão, com votos de um bom fim de semana para todos. Vamos escutar Sons do Tejo com a Desfolhada Portuguesa.

Ora bem, vamos então continuar com o próximo tema, tema que vamos seguir em frente, é então a Cláudia de Tomar, que pede para que passemos então já de seguida o Sérgio Godinho com o tema Um Brilhozinho nos Olhos, e é para dedicar aos seus filhos, à Jéssica e também ao Martim.

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Seguimos em frente e nesta altura já com 38 minutos depois das 12 horas. Já sabem que caso queiram pedir um tema da vossa preferência, devem fazê-lo através de mensagem, através do 965-109-674 e fazerem a vossa dedicatória através desse número, por exemplo. O próximo tema é então dedicado ao Marco, também à Telma e ao Carlos, a pedido da sua mãe, Wanda, com votos de um bom feriado.

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6: E nós por cá continuamos a satisfazer os vossos pedidos musicais. O próximo tema é então para o Paulo Januário de Valhasco, aliás o Paulo Januário para dedicar à Maria Afonso, para a Maria do Rosário, também para a Rosete, para a Gualdina, para a Maria Adília, para a Georgina, para a Quitéria, para a Rosarinho, para a Carolina, para também para o Carlos Dias, para o Manuel Raul, para o António Costa e António Cravo, para todos com votos de um bom fim de semana. E que tal escutarmos agora aqui o pôr do sol com os vizinhos.

0: Então, um dia destes, lá vamos nós, por aí abaixo, até ao Alentejo, ver o pôr do sol. O próximo tema é, então, para dedicar à sua mãe, Georgina, com votos de melhores, e também a todos os ouvintes, com um bom feriado. Quem solicita é, então, a Sónia Ferreira. Então, vamos ao Pedro Barroso.
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Estamos assim a chegar ao final deste espaço em que lhe trouxemos os vossos pedidos chegados via SMS através do 965-109-674. Podem guardar este número e porque amanhã, depois do meio-dia, cá estaremos novamente para satisfazer também os vossos pedidos e podem-no fazer a qualquer momento.

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3: Então, muito boa tarde. São, nesta altura, 13 horas.
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3: E já de seguida atualizamos a informação local e regional.

0: comunidade intermunicipal da Beira Baixa promoveu no passado dia 1 de junho o concurso de ideias intermunicipal Beira Baixa Empreende. A Escola Tecnológica e Profissional da Sestã ficou em terceiro lugar com o projeto New Gene, uma empresa de organização de eventos para a população idosa desenvolvida por Rodrigo Alves, Paulino Júnior e Guilherme Batista. Quanto ao projeto Olicut, do Agrupamento de Escolas Amado Lusitano de Castelo Branco, desenvolvido pelos alunos António Mateus, João Mota, Rodrigo Gonçalves e Rodrigo Morgado, conquistou o primeiro lugar e irá representar a Beira Baixa no concurso regional promovido pela Comissão de Coordenação e Desenvolvimento Regional do Centro, dia 9 de junho, nas Caldas da Rainha. Já a ideia Bioflame conquistou o segundo lugar e o projeto New Gene foi então o terceiro classificado. E a localidade de Comenda, no Conselho do Gavião, vai acolher o Soul Music Festival, um festival de verão que se insere no movimento de promoção do território de Gavião e que tem como objetivo impulsionar a atividade das coletividades do Conselho numa lógica de trabalho interassociativo. Vai acontecer, então, no final do mês de junho, dias 26 e 27, e vai acontecer na Praia Fluvial da Ribeira da Venda. Surge como uma reconfiguração do BeatFest, revelou à Rádio Condestável o presidente da Câmara Municipal do Gavião, António Severino.
1: Isto é um evento criado este ano com uma nova configuração do que aquilo que era habitual. Quisemos também, sobretudo, explorar a Praia Fluvial da Ribeira da Venda, tentar explorar ao máximo esta envolvência e o lugar onde está inserida esta infraestrutura. E, de facto, o que fizemos aqui é reconfigurar aquilo que era um evento que já vinha perdurando, mais ligado à parte da juventude, e criar aqui um festival de música, eu não posso chamar só eletrónica, mas um festival de música alternativa em que não é só de música, que vamos ter ao longo dos dias várias iniciativas em que abrangem todo o público. Que vai desde crianças, jovens, menos jovens, portanto todas as pessoas podem sobretudo participar, se envolver-se neste festival.
0: O ambiente e o bem-estar vão ser a base para a realização de diversas atividades. Quanto ao convívio, ele surgirá naturalmente e espontaneamente, acredita o autarca.
1: Vamos ter desde sessões temáticas ligadas à parte ambiental, desde sessões de yoga, portanto, workshops a nível para as crianças, quer de pintura, quer ligadas ao ambiente. Ou seja, vamos ter ali um conjunto de iniciativas em que as pessoas podem, de uma forma muito livre, estar em contacto permanente com a natureza, estar em contacto permanente com a água, e depois à noite usufruírem daquilo que é a diversão, o convívio, e de uma forma muito, muito aberta, porque, portanto, não queremos que seja um festival como muitos que ocorrem ao longo deste país. Queremos fazer algo diferente, e sobretudo algo que ligue aquele espaço que é a Ribeira da Venda, na Comenda, na freguesia da Comenda.
0: Do cartaz musical farão parte alguns dos mais aplaudidos artistas nacionais e internacionais da música eletrónica.
1: Trazer aqui alguns nomes conhecidos do panorama nacional, daquilo que é a música eletrónica, portanto, e ao longo destes dois dias vamos ter aqui um cartaz, julgo que apelativo, quer desde o Cura, o Tiago na Cruz, o Nox, o Vision, o Ari Girão, e depois aqui também dar palco aqui a alguns jovens também do concelho, que estão a emergir neste estilo musical, e sobretudo é este conjunto de nomes que pensamos que vai tornar um festival. É o primeiro ano que estamos a organizar, portanto é uma organização inteira, exclusiva do município, e que pensamos poder vir ano após ano a ganhar estrutura, ganhar consistência naquilo que é o objetivo principal do festival, que é a atração também de pessoas para o território.
0: O Soul Music Festival é promovido pela Câmara Municipal do Gavião. Chama-se Dupla Realidade, é o mais recente livro de António de Sousa, que vai ser apresentado no próximo dia 6 de junho, às 16 horas, na Biblioteca Municipal Padre Manuel Antunes, na Sertã. A apresentação é de entrada livre, vai incluir venda de livros e sessão de autógrafos. E o Grupo Desportivo Vitória de Cernache vai colocar à venda os bilhetes para a final do Campeonato de Portugal em Futebol, entre o Leça e o Vitória de Cernache, partida que está agendada para o próximo dia 10 de junho, às 16h30, no Estádio Nacional, no Vale do Jamor, em Lisboa. Os bilhetes podem ser adquiridos na loja do clube, no centro da vila em Cernache do Bom Jardim, na Rua dos Pinheiros, ou na Secretaria do Estádio Municipal Nuno Alves Pereira. Para garantir que ninguém fica de fora, o Vitória de Cernache adiantou ainda que vai disponibilizar transporte de autocarro para os adeptos que não tenham possibilidade de se deslocarem a Lisboa e que queiram acompanhar a equipa. E vai ter lugar no próximo dia 12 de junho a 8ª edição do mini corta-mato escolar do Agrupamento de Escolas da Sertã relativo ao primeiro ciclo. O Jardim da Serrada vai voltar a ser o palco das corridas dos alunos do primeiro ciclo. Esta que é a maior festa do desporto escolar do concelho, reforça o agrupamento, vai contar com cerca de 500 atletas no momento de convívio, superação, saúde e espírito desportivo. A concentração está marcada para as 9h30 da manhã. As provas começam às 10 horas e têm entrada livre. Fica por aqui este bloco informativo. Marcamos novo encontro para daqui cerca de 2 horas. Até já.
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3: E agora, quanto ao estado do tempo, vamos continuar com o céu geralmente muito nublado, podendo diminuir de nebulosidade. O vento vai superar fraco a moderado, por vezes poderá mesmo até superar forte nas terras altas. Há tendência para uma pequena descida da temperatura máxima, temperatura que nas capitais de distrito deverão chegar em Leiria aos 21, Coimbra e Porto Alegre 24 e Castelo Branco e Santarém deverão registrar uma máxima de 25 graus. Por cá, Sertã, Proença Nova e Mação vão registrar uma máxima de 24 graus. Depois, Proença Nova, Pampilhosa da Serra, aliás, 19. Figueirão dos Vinhos, 21. Oleiros, Vila de Rei, Pedrão Grande, 22. Ferreira do Zezer, 23. Vila Velha de Roda, onde deverá registrar a máxima mais alta de 26 graus. Nesta altura, em Cernache do Bom Jardim, estamos com 20 graus de temperatura.
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14: 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Para já, a música portuguesa.

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1: São 14 horas. 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

Ricardo Ribeiro e Ana Moura no arranque de mais uma tarde aqui na Condestável, neste feriado de Corpo de Deus. Boa quinta-feira, estamos cá para lhe fazer companhia novamente e vamos estar juntos até às 5 da tarde com muita música em português. Agora ao som de Luís Fialho e este Olá Amor. Seja bem-vindo, bom feriado para si e uma ótima viagem.

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Ricardo Nunes, às vezes precisamos mesmo que nos puxem, não é? E o tema de apoio à Seleção Nacional, também conhece? Já deve ter ouvido por cá. Se ainda não conhecer, não se preocupe porque vai voltar a rodar aqui na sua Contestável. Bom feriado, uma tarde feliz, já com fim de semana à espreita. E prolongado para algumas pessoas. Voltamos à música.

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E já estamos a escassos minutos de chegar às 3 da tarde. Daqui a pouco atualizamos a informação local e depois venho conhecer o alinhamento musical para a segunda hora de hoje à tarde. Até já!

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1: Então, muito boa tarde. São, nesta altura, 15 horas.
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1: E já de seguida atualizamos a informação local e regional.

0: No passado dia 20 de maio teve lugar em Monfortinho uma manifestação cívica que juntou populares e políticos dos dois lados da fronteira para solicitar a construção do IC31 com perfil de autoestrada. Um dos que recebeu um convite para participar nesta manifestação cívica foi o vereador do PSD na Câmara da Sertã. Fernando Amaral questionou na última reunião se não seria possível o município fazer o mesmo para reivindicar, junto das instâncias superiores, leia-se Infraestruturas de Portugal e Governo, uma manifestação idêntica para reclamarem a Estrada Nacional 238 e o corte do troço da Nacional 2 entre a barragem do Cabril e a vila de Pedralgão Pequeno.
1: Eu recebi um mail para participar numa manifestação relativa ao apoio do IC31, que eu até acho que está a andar, sugerir ou perguntar se não podíamos fazer algo idêntico com a iniciativa da Câmara pela 238 e pela Estrada Nacional 2, porque eu acho que a situação encontrada para a Nacional 2 não é uma situação de todo que agrade quer à Câmara, quer aos populares, quer às gentes de Pedralgão Pequeno, quer aos comércios, porque a solução arranjada, os meia dúzia de negócios que se iniciaram nestes 2-3 anos, com isto que está a ser proposto, eles não aguentam um ano sem clientes, de certeza absoluta.
0: Em resposta, Carlos Miranda, presidente da Câmara Municipal da Sertã, chamou-lhe concentração organizada por um grupo de entidades portuguesas e espanholas. Quanto à sugestão de uma situação idêntica à escala do concelho e concelhos limítrofes, o autarca não descarta a sugestão.
2: Eu não digo que não a nós termos que recorrer a uma circunstância dessas. Quer dizer, se for necessário nós organizarmos manifestações e procedermos de outra forma que aquela que tem sido feita até agora, não é por mim que as coisas vão encravar nesse aspecto. E se a sociedade civil se quiser mobilizar para isso, portanto, por vezes acho que nós também temos que dar esse murro na mesa e mostrar o nosso descontentamento de outra forma. O que eu vos posso dizer é que, no que diz respeito à 238, nós temos esse compromisso do Ministro das Infraestruturas de fazer o projeto de execução.
0: O autarca tem feito lembrar à Infraestruturas de Portugal o compromisso do ministro Miguel Pinto Luz para o projeto de execução da Estrada Nacional 238. O autarca referiu ainda que o que a IP quer fazer desde a saída do IC8 até Casal da Madalena é uma boa iniciativa e por ele não há objeções. Já dali até à Ponte Val da Ursa, o autarca tem algumas dúvidas.
2: Aquilo que está previsto depois, desde Casal da Madalena até à Ponte do Val da Ursa, é que são os tais remendos. Eu questiono-os. Então, mas se nós temos este compromisso, se nos foi prometido um projeto de execução que contemplasse uma beneficiação da estrada, já nem digo ser um trajeto alternativo, mas aqui e ali até pode ser um trajeto alternativo, mas no fundo contempla uma beneficiação da estrada que vai permitir que a estrada se torne muito mais fluida e que o trânsito possa avançar muito mais rapidamente. Então vamos estar agora a gastar aqui 4 ou 5 milhões para alcatroar no sítio onde já está. É evidente que se eles o quiserem fazer, eu também não posso objetar, obviamente, não é? Agora, o que não pode deixar de acontecer é esse projeto de discussão para um traçado que seja efetivamente beneficiado.
0: O que é pedido é que se faça obra idêntica à que foi feita entre a Sertã e Vila de Rei, pede o autarca. Amanhã celebra-se o Dia Mundial do Ambiente. O município da Sertã vai celebrar esta data com uma série de atividades no dia seguinte, sábado, dia 6, entre as 9 e as 17 horas, no Mercado Municipal da Sertã. Uma dessas atividades é o Ecomercado, o Mercado Sustentável do Conselho da Sertã, que a partir desta data passa a realizar-se ao primeiro sábado de cada mês. Assim, das 9 às 17, o Mercado Municipal da Sertã vai apresentar os vários produtos endógenos diretamente do produtor, produtos regionais, artesanato e artigos em segunda mão e, paralelamente, as atividades que vão assinalar o Dia Mundial do Ambiente, que incluem workshop de culinária, exposições, ações de sensibilização, entre outros. Às 10:30 da manhã tem lugar o workshop de culinária, experimenta, prova e partilha na cozinha com Carolina Correia. Nesta atividade, a vencedora da última edição do Masterchef Júnior vem partilhar os seus conhecimentos e práticas associadas à alimentação sustentável, à redução do desperdício alimentar e à valorização da dieta mediterrânica enquanto modelo alimentar equilibrado, saudável e ambientalmente responsável. Após esta sessão, é inaugurada a exposição Olhares dos Mercados, Identidade, Frescura Cultura e Diversidade, inserida na iniciativa Gosto do Meu Mercado, Maio, Mês dos Mercados, promovida pela Sociedade Instaladora de Mercados Abastecedores e com a curadoria de Sérgio Bruno Brandão. Esta exposição fotográfica pretende mostrar o mercado não apenas como um espaço de comércio de produtos frescos locais, mas como um palco de encontros, histórias e identidade cultural. A exposição Olhares dos Mercados, Identidade, Frescura e Diversidade vai ficar patente naquele espaço até ao próximo dia 3 de julho, podendo ser visitada em dias de mercado, quartas e sextas-feiras, das 7h30 às 13h30. Ao longo da manhã haverá ainda diversas ações de sensibilização e jogos didáticos promovidos pela Valnor, com o objetivo de consciencializar para a separação, redução e valorização de resíduos. Provavelmente o agrupamento 170 do Corpo Nacional de Escutas estará também no mercado durante a manhã a apresentar algumas atividades realizadas pelos escuteiros da Sertã, em que a ligação ao meio ambiente, à sustentabilidade e à preservação do planeta estão sempre presentes. Em Penamacor, a vila recebe a partir de amanhã e até domingo o Festival Festa Montanha. Um evento que se afirma pela forte identidade artística, proporcionando ao público a descoberta de performances, instalações e obras visuais em vários espaços. Com foco na música ao vivo original e emergente, o festival apresenta uma programação diversificada que inclui DJs e atuações de compositores de diferentes géneros, desde a música eletrónica ao indie, passando pelo rock e pelo punk experimental, reunindo artistas portugueses e internacionais. Mais do que um evento musical, o Festa Montanha propõe-se como um espaço de promoção de arte em várias formas, incluindo a poesia e outras expressões criativas. O programa integra ainda workshops e uma eclética linha de performance, complementada por um mercado de artesanato, oferta de comidas e bebidas e zonas tranquilas que convidam ao contacto com a natureza, refere a autarquia de Penamacor em nota à imprensa.
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0: Agora, quanto ao estado do tempo para amanhã, dia 5, dia do ambiente, vamos ter céu pouco nublado ou limpo, vento fraco moderado de noroeste, superando por vezes forte, em especial durante a tarde, nas terras altas, em especial do centro e também do sul. Quanto à temperatura, há tendência ainda para uma pequena descida da temperatura mínima.
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a ternura dos 40, do Paco Bandeira, e há também a ternura, só ternura, de Tony Carreira. Acho que todos nós conseguimos entender este tema à nossa maneira, numa maneira muito particular e individual, porque ganhamos ternura a certas pessoas que passaram na nossa vida e seguiram um caminho noutra direção, tal como aconteceu connosco. Penso que seja sobre isto este Ternura. Estreámos ontem. Espero que esteja a passar um bom feriado aqui na Companhia da Contestável. Esta é a segunda hora de hoje à tarde e seguimos muito bem com Chico da Tina e Luís Maia. Esta não é seguramente a última dança. Fique desse lado. Boa tarde.

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4: Palcos.
1: A Casa da Cultura da Sertã acolhe hoje, feriado do Corpo de Deus, às 16 horas, o concerto Aurora. Trata-se de um projeto que junta o grupo Vox et Communio, o coro misto da Universidade de Coimbra e a orquestra de saxofones do Dão, criando um encontro que celebra a música sinfónica e contemporânea. Em Penamacor realiza-se no próximo domingo, no Jardim da República, mais um encontro de música tradicional. Será a partir das 15h30, com o Rancho Folclórico de São Guilherme, de Magueja, do grupo etnográfico Terras de Miranda, de Trás-os-Montes, do grupo folclórico El Guindal, de Azabal, Espanha, do grupo folclórico das Camélias, das Furnas, Açores e do Rancho Folclórico de Penamacor, enquanto grupo anfitrião.
4: Ver, sentir e aprender.
1: A Casa da Cultura da Sertã tem patente até 29 de junho a exposição Nos Caminhos do Linho, com trabalhos dos alunos do Agrupamento de Escolas da Sertã. No Centro Cultural Elvino Pereira, na Galeria Carlos Saramago, em Mação, foi inaugurada a exposição Tejo Acima, Memórias Antigas, organizada pela Confraria Ibérica do Tejo. Fica patente até 30 de junho. Dá a conhecer fotografias antigas do fim do século XIX até às décadas de 60 e 70 do século XX, recolhidas junto de câmaras municipais ribeirinhas do Tejo, de Portugal e de Espanha, e também documentos bibliográficos e artísticos. A Biblioteca Municipal de Figaro dos Vinhos tem patente a exposição Santo António e o Menino. A mostra reúne um conjunto de peças que pertencem à coleção particular de Sérgio Fonseca. Em Pampilhosa da Serra, a Galeria Telma Barata, no edifício Monsenhor Nunes Pereira, mostra até 19 de junho a exposição Lançamentos Pedra, Papel, Semente. A mostra reúne objetos artísticos criados em cocriação entre a artista residente Filipa Morgado e as crianças e jovens da Escola Sede, desde o pré-escolar até o nono ano.
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1: Dupla Realidade é o mais recente livro de António de Sousa, que vai ser apresentado no próximo dia 6, sábado, às 16 horas, na Biblioteca Municipal Padre Manuel Antunes. O autor aborda questões existenciais e emocionais da humanidade.
4: Cartaz.
1: O Auditório Municipal de Proença Nova tem cartaz esta sexta-feira, às 21h30, Jungle Beat 2, Viagem ao Passado. A Casa Municipal da Cultura de Pedrógão Grande exibe no mesmo dia e hora Star Wars, The Mandalorian and Grogu. Já no Cine Teatro Tasso do Clube da Sertã, pode assistir na sexta e no sábado, às 21h30, ao filme Obsession, A Felicidade é Relativa.
6: Nikki, wait, I was going to ask you,
7: What?
6: I lost my train of thought.
7: Hi.
6: What else? Why?
1: Bear trabalha numa loja de música ao lado de Nicky, por quem há muito está apaixonado. Inseguro e com muitas dificuldades de confessar o que sente, adquire numa loja de produtos esotéricos um objeto designado One Wish Willow, um artefacto que promete conceder um desejo a quem o possuir.
7: It's weird how you two are dating all of a sudden. Like super.
1: É assim que, desesperado, Bear pede que Nicky o comece a amar mais do que a qualquer outra pessoa no mundo. Contra todas as probabilidades, o efeito é imediato, mas não tarda a revelar-se muito perigoso e completamente desajustado. O amor dela transforma-se numa obsessão e dependência extremas. O filme de terror é realizado por Curry Barker e conta no elenco com Int Navarrete, Cooper Tomlinson e Michael Johnston, entre outros. Para ver esta sexta-feira e sábado, Obsession, A Felicidade é Relativa, no Cine Teatro Tasso do Clube da Sertã, às 21h30.
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ouvir a de Maria numa versão dos Dama. Quanto a mim, saudosos Mamonas e também saudoso Roberto Leal. Bom feriado, uma ótima viagem, aproveite também fim de semana prolongado, se for o seu caso. Voltamos à música para ouvir Leanne Cruz. Esta chama-se Voltar para a Ilha.

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2: Em Portugal continental e na Madeira, são 3 nos Açores. Boa tarde, Nuno Rodrigues, o que está em destaque nas notícias a esta hora?
3: Olá, Noémia. Caso Spinum viva, o Primeiro-Ministro volta a garantir que cumpriu todas as obrigações legais previstas para os titulares de cargos políticos. Vão amanhã a tribunal as 6 pessoas detidas ontem à porta do Parlamento, depois da manifestação convocada pela CGTP. O Hezbollah já informou as autoridades libanesas, o movimento pró-iraniano recusa os termos do cessar-fogo entre Israel e o Líbano.
2: E a esta hora, no que diz respeito a temperaturas, estão 19 graus no Porto, 22 em Lisboa e 28 em Faro. As notícias às 4, a edição é de Nuno Rodrigues.
3: O Primeiro-Ministro volta a garantir que cumpriu todas as obrigações legais no caso da empresa Spinum Viva, depois do jornal Correio da Manhã ter noticiado hoje que Luís Montenegro entregou mais 2 recursos no Tribunal Constitucional para impedir o acesso público a dados da empresa agora detida pelos filhos do Primeiro-Ministro. O gabinete de Luís Montenegro esclarece que está apenas a exercer o direito de recorrer às instâncias competentes para apreciação de questões jurídicas levantadas pela entidade para a transparência. Numa nota enviada esta tarde à agência Lusa, o gabinete do Primeiro-Ministro volta a garantir também que não existe qualquer incumprimento declarativo no âmbito deste caso e rejeita a existência de infrações às regras aplicáveis aos titulares de cargos políticos. As 6 pessoas detidas ontem junto ao Parlamento, depois da manifestação da CGTP, vão amanhã a tribunal. Sérgio Soares, diretor do Gabinete da Imprensa e Relações Públicas da Polícia de Segurança Pública, confirmou esta tarde à Antena 1 que uma destas pessoas saiu, entretanto, em liberdade.
4: Os 5 detidos que continuam ainda sob a nossa custódia encontram-se nas salas de detenção provisória do Comando Metropolitano de Lisboa. São 4 homens com idades compreendidas entre os 22 e os 34 anos e uma mulher de 26 anos, suspeitos da prática de crime de resistência e coação sobre funcionário. O 6º detido acabou por ser libertado e notificado ainda durante a noite de ontem, é suspeito da prática de crime de dano. Os 6 detidos, tanto os 5 que permanecem ainda sob a nossa custódia, como o suspeito que foi notificado, comparecerão amanhã no Campos da Justiça, durante a manhã, para serem ouvidos pela autoridade judicial competente.
3: Os 5 detidos no dia de ontem fazem parte de um grupo mais alargado que, depois da manifestação, decidiu cortar o trânsito junto ao Parlamento. Perante a intervenção da PSP, atiraram garrafas contra a polícia e causaram alguns focos de incêndio, incidentes que deixaram um agente com ferimentos ligeiros.
4: Temos um polícia que, no decorrer da nossa intervenção, ficou ferido. É um ferido ligeiro, apenas com escoriações. E é o único registro ao nível de polícias que tenham sofrido ferimentos.
5: A nível de civis não tem conhecimento?
4: Até o momento e da informação que disponho, não tenho conhecimento de quaisquer outras pessoas que tenham eventualmente sofrido ferimentos, isto sem prejuízo de, a posteriori, poder a PSP vir a ter conhecimento de algum ferido, mas até ao momento não dispõe dessa informação.
3: Sérgio Soares, Relações Públicas da PSP, ouvido há instantes pela jornalista Inês Martins, da Antena 1. Um polícia ficou ferido nos confrontos de ontem. As 6 pessoas detidas junto ao Parlamento vão amanhã a tribunal. O Grupo Vita vai ao Vaticano pedir mais transparência nas decisões da Igreja Católica em relação aos casos de abusos sexuais. A deslocação está prevista para o próximo dia 18. O organismo criado pela Conferência Episcopal Portuguesa para acompanhar estas denúncias questiona em concreto decisões de arquivamento que não foram devidamente fundamentadas, como acaba de explicar a Antena 1, Ruth Agulhas.
6: Nosso objetivo para essa reunião com a tutela menor é levar no fundo um dossiê com alguma sistematização de informação, não só o que é que Portugal tem vindo a fazer e o que é que as dificuldades e também os desafios que temos vindo a sentir, e portanto queremos também transmitir de uma forma mais clara tudo aquilo que está a ser feito, mas também tudo aquilo que nós sentimos que é preciso ainda fazer, não é? E ao mesmo tempo queremos também sensibilizar relativamente a alguns processos concretos cujas respostas que vieram de facto do Vaticano, por vezes com alguma opacidade, sem fundamentação, relativamente a alguns arquivamentos, são situações depois muito difíceis de gerir aqui com as vítimas, porque muitas vezes essa fundamentação é tão omissa e não nos é passada, não nos é transmitida.
3: São assuntos que vão ser abordados ainda este mês, no dia 18, na deslocação do Grupo Vita ao Vaticano. O Estado deve promover a literacia jurídica. É desta forma que o bastonário da Ordem dos Advogados reage às recomendações do Conselho da Europa, que num relatório hoje conhecido sobre o tráfico humano defende a necessidade de um reforço do apoio jurídico para as vítimas. João Maçano, o bastonário, dá outros exemplos para demonstrar que muitas vezes a população desconhece os mecanismos legais que estão disponíveis.
7: Pensemos nas vítimas dos fogos florestais. Pensemos nas vítimas do Christian, por exemplo. Não raro ouviu, seguramente, como eu ouvi, que uma das grandes falhas e uma das grandes lacunas que as pessoas encontram é a dificuldade de perceber aquilo que têm direito. E aí já é um advogado que tem que ir diretamente apoiar essa pessoa, na minha opinião. Olha, Pedrógão Grande, por exemplo, ainda hoje temos vítimas que não foram indenizadas, que nem sabem como é que é onde reclamar os seus direitos. Isto não acho que seja admissível. Por isso é que nós também chegámos a defender um plano nacional de emergência jurídica, que infelizmente até ao momento não tivemos essa abertura, mas pronto, temos que compreender a política. Nós temos proposto a várias câmaras municipais a realização de ações de literacia jurídica / digital. E a dificuldade que temos encontrado para ter apoio.
3: No período entre 2021 e 2024, segundo as autoridades portuguesas, o país registou quase 700 alegadas vítimas de tráfico, com 250 casos confirmados e outros ainda em investigação. As vítimas em Portugal são, sobretudo, migrantes que trabalham no setor da agricultura. É o que adianta o relatório divulgado hoje pelo Conselho da Europa. O grupo de especialistas contra o tráfico de seres humanos identifica centenas de crimes desta natureza cometidos em território português. O relatório também aponta para a necessidade de ser reforçado o apoio jurídico a estas pessoas. Quase 1000 moçambicanos deixaram a África do Sul nos últimos dias. O número é avançado pelas autoridades sul-africanas no contexto de uma nova onda de violência contra imigrantes que tem marcado o país. O governo de Moçambique já contabiliza a morte de pelo menos 9 pessoas na sequência destes ataques na África do Sul. No início do mês, uma marcha contra a imigração terminou em ataque a negócios de imigrantes na província de Cabo Oriental, um cenário que está a levar centenas de moçambicanos e de pessoas de outras nacionalidades a abandonar a África do Sul. O Hezbollah já informou as autoridades libanesas de que recusa o acordo de cessar-fogo com Israel. É essa informação confirmada por uma fonte do grupo xiita, a agência de notícias France Presse, depois do líder do Hezbollah ter classificado os termos do acordo como como uma capitulação e uma derrota. Este responsável garante que os ataques contra o norte de Israel só vão terminar quando a população do sul do Líbano puder viver em segurança, sem receio das ações militares israelitas. O Hezbollah exige a retirada de Israel do sul do Líbano, pretende que as tropas israelitas recuem para as posições que ocupavam antes do início da guerra entre o Irã, os Estados Unidos e Israel. Depois do anúncio de um acordo de cessar-fogo entre Israel e o Líbano, o presidente libanês falou esta manhã numa última oportunidade para um cessar-fogo global e definitivo. Depois de ter feito história na volta à Itália em bicicleta, terminando no sexto lugar da geral, com a camisola da juventude vestida, Afonso Eulálio fez hoje um balanço positivo às semanas do Giro. Ainda assim, o ciclista português confessa que faltou ganhar uma etapa.
8: No fim do Giro, as coisas acabaram por desenrolar de uma forma tão grande, né? E vestindo a camisola rosa, acabar com a camisola branca e conseguir vencê-la mesmo no final do Giro e fazer top 10. Não tem mal nenhum a vitória ter ficado de lado, e espero ainda faltar muitos anos para voltar a tentar uma vitória numa grande volta.
3: Numa conferência de imprensa, esta manhã, um ciclista português também falou do futuro próximo, que passa desde já pela volta à Suíça.
8: Eu daqui a duas semanas vou fazer a Suíça, para o Tour de Suíça, apenas para como gregário, porque vamos estar com o Lenny e com o Tiberio, e vou apenas para suportá-los, e porque vou estar parado esta semana. Da próxima semana vou retomar muito, muito devagar, e depois vou fazer a Suíça, mas 100% só mesmo para ajudá-los. Vou chegar de certeza muitos dias com muito atraso, vai ser 100% para suportá-los e para retomar o treino.
3: Depois da volta à Suíça, seguem-se os nacionais de estrada em Portugal, prova na qual Afonso Eulálio vai competir para aproveitar os treinos no contrarrelógio. A tenista russa Mira Andreeva apurou-se pela primeira vez para a final de Roland Garros em ténis, o segundo Grand Slam da temporada. Ela venceu hoje na meia-final a ucraniana Marta Kostyuk em 2 sets. Andreeva é nesta altura a número 8 do ranking mundial. Na final vai defrontar a vencedora do duelo entre Diana Schneider e a polaca Maja Szwalińska.
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0: Depois de Insomnia e Sweet Like Sugar, é vez de You, é o novo single de Richie Campbell e é com ele que abrimos portas para a última hora do Hoje à Tarde. 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
0: Ainda existem e hão de resistir muitas forças que nos puxam para trás, mas depois há os temas da Nena que nos puxam sempre para a frente. O amor existe. É um dos novos singles. Boa tarde. Continuo desse lado.
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0: é o melhor som do feriado e mesmo que não seja feriado, são os melhores sons. 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
0: A Ana Bacalhau chamou a Mimi Cat para um tema bastante engraçado, como seria de esperar, chama-se Tipicamente Casados. Será que isto também traduz assim o seu dia-a-dia?

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0: É a melhor música em português nas melhores tardes da rádio. Porquê? Porque o temos assim à escuta. Boa viagem, obrigada por estar connosco. 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
0: Está a chegar mais um Clube do Som. Depois das 5 fica com o Hugo Rafael aqui, vai fazer-lhe companhia com as melhores escolhas musicais. Boa viagem, bom fim de semana.

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3: Ótimo feriado, uma excelente tarde, são 17 horas.
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Muito bem-vindos à Antena da Contestável. Espero que esteja a aproveitar da melhor forma este feriado para muitos. Um fim de semana em modo XL, aproveitando a ponte e com um dia extra para descansar. Espero que aproveite da melhor forma com os merecidos dias de pausa no trabalho. Se vai na estrada, conduza com toda a prudência. 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Agora com a colombiana Shakira, Dai Dai, é o hino oficial do campeonato de futebol que se vai disputar no México, Canadá e Estados Unidos. Contagem decrescente para a nossa seleção também entrar em campo. E agora, Dai Dai, a colombiana Shakira, novamente escolhida para a voz oficial do hino do Mundial de Futebol. Desta vez, com um convidado especial, é Borna Bai.

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Ritmo e boas vibrações, para aproveitar ao máximo o seu feriado, se for o caso, boas férias. Para muitos, fim de semana em modo XL, aproveitando a ponte e, claro, com umas mini férias, são os dias para fugir à rotina, para descansar e, claro, para sintonizar a sua rádio. É Topic com Missing You, lá atrás, Maroon 5, em Heroin. A caminho das 18 horas, agora num ritmo bem diferente, é Bruno Mars, em Risk It All, uma super balada. Depois, Montfort and Sons, da Banjo Song. É mais um tema em alta rotação na playlist do Clube da Sol. Boa viagem, se vai na estrada, aproveite da melhor forma o feriado. Continua sempre na sintonia da sua rádio preferida, da Contestável, claro.

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0: Rain Dance de Dive no fecho da hora 1 do Clube do Som às 18h. 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
0: Informação local e regional em antena, edição das 18 horas de seguida com Luís Biscaia.

0: No passado dia 20 de maio teve lugar em Monfortinho uma manifestação cívica que juntou populares e políticos dos dois lados da fronteira para solicitar a construção do IC31 com perfil de autoestrada. Um dos que recebeu um convite para participar nesta manifestação cívica foi o vereador do PSD na Câmara da Sertã. Fernando Amaral questionou na última reunião se não seria possível o município fazer o mesmo para reivindicar, junto das instâncias superiores, leia-se Infraestruturas de Portugal e Governo, uma manifestação idêntica para reclamarem a Estrada Nacional 238 e o corte do troço da Nacional 2 entre a barragem do Cabril e a vila de Pedrógão Pequeno.
1: Eu recebi um mail para participar numa manifestação relativa ao apoio do IC31, que eu até acho que está a andar, sugerir ou perguntar se não podíamos fazer algo idêntico com a iniciativa da Câmara pela 238 e pela Estrada Nacional 2, porque eu acho que a situação encontrada para a Nacional 2 não é uma situação de todo que agrade quer à Câmara, quer aos populares, quer às gentes de Pedrógão Pequeno, quer aos comércios, porque a solução arranjada, os meia dúzia de negócios que se iniciaram nestes 2-3 anos, com isto que está a ser proposto, eles não aguentam um ano sem clientes, de certeza absoluta.
0: Em resposta, Carlos Miranda, presidente da Câmara Municipal da Sertã, chamou-lhe concentração organizada por um grupo de entidades portuguesas e espanholas. Quanto à sugestão de uma situação idêntica à escala do concelho e concelhos limítrofes, o autarca não descarta a sugestão.
2: Eu não digo que não a nós termos que recorrer a uma circunstância dessas. Quer dizer, se for necessário nós organizarmos manifestações e procedermos de outra forma que aquela que tem sido feita até agora, não é por mim que as coisas vão encravar nesse aspecto. E se a sociedade civil se quiser mobilizar para isso, portanto, por vezes acho que nós também temos que dar esse murro na mesa e mostrar o nosso descontentamento de outra forma. O que eu vos posso dizer é que, no que diz respeito à 238, nós temos esse compromisso do Ministro das Infraestruturas de fazer o projeto de execução.
0: O autarca tem feito lembrar à Infraestruturas de Portugal o compromisso do ministro Miguel Pinto Luz para o projeto de execução da Estrada Nacional 238. O autarca referiu ainda que o que a IP quer fazer desde a saída do IC8 até Casal da Madalena é uma boa iniciativa e por ele não há objeções. Já dali até à Ponte Val da Ursa, o autarca tem algumas dúvidas.
2: Aquilo que está previsto depois, desde Casal da Madalena até à Ponte do Val da Ursa, é que são os tais remendos. Eu questiono-os. Então, mas se nós temos este compromisso, se nos foi prometido um projeto de execução que contemplasse uma beneficiação da estrada, já nem digo ser um trajeto alternativo, mas aqui e ali até pode ser um trajeto alternativo, mas no fundo contempla uma beneficiação da estrada que vai permitir que a estrada se torne muito mais fluida e que o trânsito possa avançar muito mais rapidamente. Então vamos estar agora a gastar aqui 4 ou 5 milhões para alcatroar no sítio onde já está. É evidente que se eles o quiserem fazer, eu também não posso objetar, obviamente, não é? Agora, o que não pode deixar de acontecer é esse projeto de execução para um traçado que seja efetivamente beneficiado.
0: O que é pedido é que se faça obra idêntica à que foi feita entre a Sertã e Vila de Rei, pede o autarca. Amanhã celebra-se o Dia Mundial do Ambiente. O município da Sertã vai celebrar esta data com uma série de atividades no dia seguinte, sábado, dia 6, entre as 9 e as 17 horas, no Mercado Municipal da Sertã. Uma dessas atividades é o Ecomercado, o mercado sustentável do Conselho da Sertã, que a partir desta data passa a realizar-se ao primeiro sábado de cada mês. Assim, das 9 às 17, o Mercado Municipal da Sertã vai apresentar os vários produtos endógenos diretamente do produtor, produtos regionais, artesanato e artigos em segunda mão e, paralelamente, as atividades que vão assinalar o Dia Mundial do Ambiente, que incluem workshop de culinária, exposições, ações de sensibilização, entre outros. Às 10:30 da manhã tem lugar o workshop de culinária, experimenta, prova e partilha na cozinha com Carolina Correia. Nesta atividade, a vencedora da última edição do Masterchef Júnior vem partilhar os seus conhecimentos e práticas associadas à alimentação sustentável, à redução do desperdício alimentar e à valorização da dieta mediterrânica enquanto modelo alimentar equilibrado, saudável e ambientalmente responsável. Após esta sessão, é inaugurada a exposição Olhares dos Mercados, Identidade, Frescura Cultura e Diversidade, inserida na iniciativa Gosto do Meu Mercado, Maio, Mês dos Mercados, promovida pela Sociedade Instaladora de Mercados Abastecedores e com a curadoria de Sérgio Bruno Brandão. Esta exposição fotográfica pretende mostrar o mercado não apenas como um espaço de comércio de produtos frescos locais, mas como um palco de encontros, histórias e identidade cultural. A exposição Olhares dos Mercados, Identidade, Frescura e Diversidade vai ficar patente naquele espaço até ao próximo dia 3 de julho, podendo ser visitada em dias de mercado, quartas e sextas-feiras, das 7h30 às 13h30. Ao longo da manhã haverá ainda diversas ações de sensibilização e jogos didáticos promovidos pela Valnor, com o objetivo de consciencializar para a separação, redução e valorização de resíduos. Provavelmente o agrupamento 170 do Corpo Nacional de Escutas estará também no mercado durante a manhã a apresentar algumas atividades realizadas pelos escuteiros da Sertã, em que a ligação ao meio ambiente, à sustentabilidade e à preservação do planeta estão sempre presentes. Em Penamacor, a vila recebe a partir de amanhã e até domingo o Festival Festa Montanha. Um evento que se afirma pela forte identidade artística, proporcionando ao público a descoberta de performances, instalações e obras visuais em vários espaços. Com foco na música ao vivo original e emergente, o festival apresenta uma programação diversificada que inclui DJs e atuações de compositores de diferentes géneros, desde a música eletrónica ao indie, passando pelo rock e pelo punk experimental, reunindo artistas portugueses e internacionais. Mais do que um evento musical, o Festa Montanha propõe-se como um espaço de promoção de arte em várias formas, incluindo a poesia e outras expressões criativas. O programa integra ainda workshops e uma eclética linha de performance, complementada por um mercado de artesanato, oferta de comidas e bebidas e zonas tranquilas que convidam ao contacto com a natureza, refere a autarquia de Penamacor em nota à imprensa.
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4: Previsão meteorológica para amanhã: céu pouco nublado, limpo, vento fraco, também pequena descida da temperatura mínima. Neste momento será este Jardim com 20 graus.
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Bring Your Love, é Madonna e Sabrina. Hora 2 do Clube da Som, de novo bem-vindos. Continuação de um ótimo feriado. Para muitos, umas verdadeiras mini-férias. Espero que aproveitem os dias de pausa da melhor forma, sempre com a incontestável por perto. Depois de Madonna e Sabrina, Alex Warren, é a música nova, chama-se Fever Dream. Boa viagem, se vai na estrada, boas. 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

Xandé, Before You Break My Heart, lá atrás Roll, Don't Say That, e abrir com Sam Fender e Olivia Dean, a caminho das 19 horas, quinta-feira, 4 de junho, com a direção de um ótimo feriado. Agora, sonoridades bem diferentes, é Milky e David Guetta, fantástica parceria, é uma das novidades da playlist do Clube do Som, chama-se Just The Way You Are. And he goes.

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MB Band, The Second Voice, no facho de hora 2 do Clube do Som. Back to Friends, o Nova Yorkino Summer para as despedidas. Já sabe que à hora certa vamos ter o simultâneo informativo com a Antena 1, os destaques da atualidade nacional e internacional nesta quinta-feira, 4 de junho.

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4: 7 horas em Portugal Continental e na Madeira, são 6 nos Açores. Esta hora no topo da atualidade, Nuno.
5: É inaceitável. O Presidente da República lamenta a falta de respostas do Estado para o problema dos internamentos sociais. António José Seguro volta a pedir convergência entre as várias forças políticas para resolver os problemas do país. Há pelo menos 150 moçambicanos à espera de repatriamento na África do Sul. Milhares de pessoas já deixaram o país por causa de uma nova onda de violência contra imigrantes em território sul-africano. A Rússia está disponível para fazer algumas cedências no âmbito de um eventual acordo de paz com a Ucrânia. Vladimir Putin espera que Kiev assuma também essa disponibilidade.
4: E nesta altura, no que diz respeito a temperaturas, estão 19 graus no Porto e em Ponta Delgada, 20 em Lisboa, 22 no Funchal, 19 em Coimbra e 29 em Faro. As notícias às 7, a edição é de Nuno Rodrigues.
5: Não é aceitável. O Presidente da República não entende a falta de respostas do Estado para resolver o problema dos internamentos sociais. Pessoas que continuam internadas no hospital apenas por não terem para onde ir. No Congresso Nacional das Misericórdias, esta tarde em Braga, o Presidente da República avisou que o envelhecimento do país, Ana Gonçalves, é uma espécie de bomba-relógio.
6: António José Seguro faz um retrato social que para o Presidente da República é preocupante.
7: O quarto retrato de residências séniores em Portugal acrescenta mais um dado preocupante. A falta de lares e o aumento do número de idosos, além da pressão sobre os preços, estão também a aumentar as listas de espera. Segundo o mesmo estudo, 70% das unidades estão totalmente ocupadas e com listas de espera. Agora, juntemos a estes dados o agravamento da questão demográfica, com o significativo envelhecimento da população. Somos dos países mais velhos da Europa. E a situação vai agravar-se nas próximas décadas.
6: É aquilo a que o Presidente da República chama a bomba-relógio.
7: O Dr. Manuel Lemos chama-lhe tsunami social. Eu tenho utilizado a imagem da bomba-relógio, mas ambos chamamos a atenção para os efeitos dramáticos das alterações demográficas no nosso país e para o aumento da pressão do envelhecimento sobre os setores da saúde e da segurança social.
6: Uma realidade que o Estado conhece há muito tempo e é a altura de assumir a sua responsabilidade.
7: E é aqui que tenho que ser direto, sem dramatismos e sem ambiguidade. A solidariedade da sociedade civil não pode nunca substituir a responsabilidade primeira do Estado português. E é uma situação que não pode ser aceita como um novo normal. Eu sei que me repito, mas na verdade é a realidade que se repete. Os mesmos problemas com o mesmo tipo de ausências e de soluções. É tempo, e já vamos tarde, para políticas estruturais que atenuem as consequências do envelhecimento populacional.
6: António José Seguro, na abertura do Congresso da União das Misericórdias, a decorrer em Braga.
5: Onde o Presidente voltou a pedir convergência entre as várias forças políticas para resolver os problemas do país, por exemplo, no caso dos internamentos sociais. Os últimos dados apontam para cerca de 2.800 pessoas que continuam internadas nos hospitais sem motivo clínico, não têm para onde ir, estão ocupadas com estes internamentos cerca de 14% das camas dos hospitais. A Associação dos Administradores Hospitalares tem dito que o problema está a agravar-se e é cada vez mais difícil permitir a entrada de doentes que necessitam de tratamento. O Primeiro-Ministro garante que cumpriu todas as obrigações legais, no caso Spinum Viva, e que estão agora em causa apenas temas de natureza jurídica. O jornal Correio da Manhã conta hoje que Luís Montenegro entregou mais dois recursos no Tribunal Constitucional para tentar travar o acesso público à informação sobre a atividade e as contas da empresa. Informação que, no entendimento da entidade para a transparência, deve ser detalhada na declaração de rendimentos e interesses do chefe do governo. Numa nota enviada esta tarde à agência Lusa, o gabinete de Luís Montenegro rejeita estes dois recursos e volta a garantir que não existe qualquer incumprimento declarativo no âmbito deste caso. O gabinete acrescenta que o Primeiro-Ministro está apenas a exercer o direito de recorrer às instâncias competentes para esclarecer questões jurídicas levantadas pela entidade para a transparência. Um agente da PSP sofreu ferimentos ligeiros nos confrontos de ontem à porta do Parlamento, depois da manifestação da CGTP. Um grupo de pessoas tentou cortar o trânsito e, perante a intervenção das autoridades, foram incendiados caixotes do lixo e atiradas garrafas contra a polícia. Sérgio Soares, diretor do Gabinete de Imprensa e Relações Públicas da PSP, conta que um agente sofreu ferimentos.
8: Temos um polícia que, no decorrer da nossa intervenção, ficou ferido. É um ferido ligeiro, apenas com escoriações, e é o único registro ao nível de polícias que tenham sofrido ferimentos.
9: A nível de civis não têm conhecimento?
8: Até o momento, e da informação que disponho, não tenho conhecimento de quaisquer outras pessoas que tenham eventualmente sofrido ferimentos, isto sem prejuízo de, a posteriori, poder a PSP vir a ter conhecimento de algum ferido, mas até o momento não disponho dessa informação.
5: O porta-voz da PSP, entrevistado esta tarde pela jornalista Inês Martins, confirma também que as seis pessoas detidas vão amanhã a tribunal. Uma foi, entretanto, libertada. As restantes continuam em instalações da polícia.
8: Os cinco detidos que continuam ainda sob a nossa custódia encontram-se nas salas de retenção provisória do Comando Metropolitano de Lisboa. São quatro homens com idades compreendidas entre os 22 e os 34 anos e uma mulher de 26 anos, suspeitos da prática de crime de resistência e coação sobre funcionário. O sexto detido acabou por ser libertado e notificado ainda durante a noite de ontem, é suspeito da prática de crime de dano. Os seis detidos, tanto os cinco que permanecem ainda sob a nossa custódia, como o suspeito que foi notificado, comparecerão amanhã no Campos da Justiça, durante a manhã, para serem ouvidos pela autoridade judicial competente.
5: Vão amanhã a tribunal as seis pessoas detidas ontem junto ao Parlamento, depois da manifestação da CGTP. Pelo menos 150 moçambicanos afetados pela onda de violência contra imigrantes na África do Sul estão nesta altura em centros temporários no país, à espera de repatriamento. O Ministro da Saúde de Moçambique garantiu esta tarde que as autoridades continuam a acompanhar a situação dos moçambicanos perante os incidentes dos últimos dias na província sul-africana do Cabo Ocidental. Estão em curso operações de assistência humanitária e também de proteção consular. Até agora, cerca de 1.000 moçambicanos já deixaram a África do Sul, onde os casos de violência contra imigrantes são frequentes. Num dos períodos mais graves, em 2019, pelo menos 18 estrangeiros morreram, segundo dados da organização Human Rights Watch. Vladimir Putin garante esta tarde que a Rússia está disponível para fazer algumas cedências no âmbito de um eventual acordo de paz com a Ucrânia. Foi essa a mensagem que o presidente russo já terá transmitido a Donald Trump, depois de ter intensificado os ataques contra a Ucrânia nas últimas semanas. Moscovo espera agora que Kiev assuma também essa disponibilidade para negociar e para fazer algumas cedências. Nestas declarações declarações esta tarde. Putin voltou a sugerir o nome do antigo chanceler alemão Gerhard Schröder para mediar as negociações com a Europa. Inês Martins.
10: Quem mais, senão Schröder, poderia atuar como um mediador? Perguntou Vladimir Putin. Em declarações à imprensa em São Petersburgo, o presidente russo apontou o nome do antigo chanceler alemão para mediar as negociações entre a Rússia e a Europa. Putin explicou que não tem qualquer laço de amizade com Schröder, mas descreveu-o como um estadista alemão com opiniões próprias e disposto a defendê-las. Esta tarde, Putin disse ainda que a Rússia está pronta para retomar o fornecimento de gás à Alemanha através do gasoduto Nord Stream, que ficou gravemente danificado em 2022. O presidente russo indicou que agora cabe à Alemanha dizer se quer ou não receber novamente gás russo. Nas mesmas declarações, Vladimir Putin disse que o presidente norte-americano pediu à Rússia para fazer algumas cedências para um acordo de paz com a Ucrânia. Putin garantiu que, do lado da Rússia, está pronto a fazer essas cedências, desde que a Ucrânia faça o mesmo.
5: Declarações de Vladimir Putin. O presidente russo voltou a pôr em cima da mesa o nome do antigo chanceler alemão Gerhard Schröder como possível negociador, mediador nas conversas entre a Rússia e a Europa. Schröder mantém laços estreitos com Vladimir Putin, integrando equipas de gestão de várias empresas estatais russas do setor energético, como a Gazprom. Ele fez parte do Conselho de Administração dessa gigante petrolífera. Nos últimos dias, a chefe da diplomacia da União Europeia já veio descartar o nome de Schröder como um possível mediador entre a Ucrânia e a Rússia, sublinhando que ele estaria sentado em ambos os lados da mesa.
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Toy Soldier é Martica. Hora 3 do Clube do Som de Novo. Bem-vindos. Rasta o Jardim com 18 graus. Boa viagem se vai na estrada. São as grandes malhas da música, os grandes clássicos sempre, com apoio da Sopraia. 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Agora, Bryan Adams, o rocker canadiano no melhor dos palcos. Run to You é a próxima para relembrar na Contestável.

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Um dos clássicos da carreira dos Tears for Fears, de Kurt Smith, Shout, na hora 3 do Clube do Som. Bom resto de feriado, boa viagem se vai ao volante, na companhia da sua rádio. 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Na música, agora a viagem é até à Suécia. Fading Like a Flower, Every Time I Leave, com os Roxette. Se estás no meu jardim, com 18 graus de temperatura, boa viagem, se vai na estrada com a sua rádio.

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ponto final nesta sessão do Globo do Som. 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Depois das 20 horas, vamos estar em linha consigo.

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1: Um bom resto de feriado para todos. Quinta-feira, 4 de junho, já estamos em linha consigo. 274-800-021 é o nosso número de serviço. Pode participar e juntar-se a nós até às 21 horas. A frase é simples: a publicidade é a alma do negócio. 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Ao longo deste espaço, pode escolher a sua música e juntar uma breve dedicatória. Repito, uma breve dedicatória. Muito boa tarde.
6: Boa tarde, sou o Grafé.
1: Viva, falo com o nosso ouvinte.
6: Nem no feriado escapa.
1: Todos os dias, a todas as horas, estamos a fazer companhia ao melhor auditório. Falo com o nosso ouvinte.
6: Vamos pedir aqui...
1: Antes do seu pedido musical, a nossa frase de participação.
6: Vai com Deus.
1: Sim, mas vamos à nossa frase primeiro.
6: Como?
1: Vamos à nossa frase de participação.
6: Ah, frase. Desculpe, a publicidade é a alma do negócio. O risco na Rádio Condestável, que é um bom investimento.
1: E a dedicatória?
6: Dedicatória vai já ser para si. Para a sua mãe, vai ser para todos os seus colegas, para a senhora Maria do Adília do Coiso, Manuel Raul também do Coiso, António Cravo em Tomar, Georgina de Tramagal, duas mulheres para a família, senhora Quitéria, meus vizinhos, e para o Sr. Manuel Ramos, um abraço, tudo a correr bem para todos, e obrigado, e até à próxima oportunidade, e o resto do feriado a trabalhar.
1: Muito obrigado, uma ótima noite e boa audição, é Graciano Saga.

0: Rumo ao telefone. Muito boa tarde, ouvinte. Muito boa tarde.
1: Boa tarde, senhor. Como está?
0: Muito obrigado. Falo com o nosso ouvinte.
1: João Gerinhas, eu lembro.
0: Muito bem-vindo à antena. Vamos à nossa frase.
1: Muito obrigado. 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Quer dizer, para o melhor investimento.
0: Isabel Silvestre, para dedicar.
1: Para si e para toda a sua família. Com boa tarde, quinta-feira, resto de uma feriada. Para todos que trabalham na rádio Condestável, vai para a Dona Jorgina, a Doutora Magalho, um beijinho para elas, as melhoras do Jardim da filha também, Dona Maria Leonor de Anciel, seus irmãos e seu filho, Dona Quitéria de Bencresce, Dona Rosete, Dona Conceição do Sabogueiro, Dona Joaquina Dias do Gavião, Dona Rosário Menteva, Dona Maria Adiora do Coço, Senhor de Paz Vertida em Provença Nova, com rápida senhora, Senhor António Manuel Ramos também, Sr. António Manuel Ramos, da Marinha Grande, Sr. Manuel Ramos, também do Canto, Sr. Manuel Ramos, da Miguel Beto Rosa, sua esposa, Dona Rosário, seu filho Carlito, Sr. Manuel Mitrião Caído, Sr. Aquilo Futuro, Sr. Vicente Figueiredo dos Vinhos, Sr. Paulo Januário, Sr. Carlos Dias de Torres Vedras, e vai para todas as pessoas que me estiverem a ouvir a todos, muito boa tarde. Boa tarde, até à próxima.
0: Até à próxima oportunidade, uma ótima noite e boa audição.

0: Isabel Silvestre, e a próxima participação. Muito boa tarde.
1: Olá, muito boa tarde.
0: Viva, falo com a nossa ouvinte.
1: Sou aqui na Dias do Gavião.
0: Muito bem-vinda. Vamos à nossa frase.
1: A publicidade é a alma do negócio e vista em publicidade na Rádio Contestável.
0: E o tema que escolhe?
1: Então vamos ouvir aí Ella Langley.
0: Com a dedicatária.
1: Vamos dedicar já para si e para o amiguinho que acabou de falar, para o João Geirinhas, com um beijinho para ele, tudo bom, e vou dedicar a todos os meus amiguinhos e amiguinhas, as melhoras a todos os dentes, e beijinhos para todos, e uma boa noite. E para si, olha, uma boa noite, muito obrigada e até uma próxima.
0: Até uma próxima oportunidade, uma ótima noite e boa audição.

0: Regresso ao telefone, muito boa tarde.
1: Boa tarde, Sr. Hugo.
0: Viva, falo com o nosso ouvinte.
1: Manuel Raul, Centro Social, Parqueal, São Domingos.
0: Bem-vindo à antena, vamos à nossa frase.
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0: Amantes do Alentejo, para dedicar.
1: Maria Adília, Natália da Corteceira, Georgina de Tramagal, Luciano de Torres das Vejas, Paulo Januário Valhasco, Manuel Ramos de Vila Velha de Rodas, João Gerinhas, Carlos Dias de Torres Vezes, Eduardo Gomes de Santarém, Quitéria Bem-Crença, Maria da Conceição, Maria Leonor de Ancião, Maria da Conceição de Cotabogueiro, Maria do Rosário de Florença Nova e Maria do Rosário e Seu Reis de Sertã, António Crabo do Mar, Nina da Rosa e Mina de Escalo de Marraz. E para o Soruco e passo a mão e com um bom regresso a casa e até logo se Deus quiser.
0: Até uma próxima oportunidade, uma ótima noite e boa audição.

0: Mais uma participação, muito boa tarde.
1: Olá, boa tarde, Hugo Rafael, e eu vou estar com...
0: Viva, falo com o nosso ouvinte.
1: O Manuel António de Remião.
0: Muito bem-vindo para a antena, vamos à nossa frase.
1: A publicidade é a alma de negócio, faça publicidade na rádio quando está balcão bom investimento.
0: Modern Talking, para recordar a sua dedicatória.
1: Olha, Hugo Rafael, que não sinto-me mal, sinto-me mais para baixo que para cima, não manda sentir-me muito bem. Hugo, a minha dedicatória é a seguinte, é para a Dona Rosana de Casal Cavalho, se foi-lhe o cabelete em Amarante, Marcelos, com uma boa quinta-feira, um bom feriado. Para quem fala em mim e para quem não fala, também desejo uma boa quinta-feira, com um bom feriado, um bom dia de santo. Após o antes, com as melhoras, quem estiver de abraçar, com meus parabéns. Após a imigrante também, aqui o meu abraço. Não sei se já disse imigrante também, com o meu abraço. Com

0: Estava por Rafael, a família e auditório, claro. Desejo uma boa quinta-feira com um bom som de feriado para todos que estão a sintonizar a rádio Condestável, igualmente para o Rafael de Família. Um abraço e até uma próxima oportunidade. Está bem? E uma boa tarde.
1: Até uma próxima oportunidade. Uma ótima noite e boa audição. Agora os Modern Talking.

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7: Estamos sempre consigo e regressamos ao telefone. Mais uma participação neste espaço de discos pedidos. Muito boa tarde.
8: Olá, boa tarde, Sr. Rafael. Boa tarde a todos os ouvintes da Rádio Constela, Paulo da Maria Grande e chamo António Manuel Ramos.
7: Muito bem-vindo. Vamos à nossa frase.
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7: Ah, para dedicar.
8: Vai para a Dona Maria Leonor, depois sou de ancião, com um beijinho para ela, um beijinho a cada irmã, um forte abraço ao seu filho que está com ela e ao outro que está a trabalhar como imigrante. Agora vai para a Dona Quitéria Família, Dona Joaquina Dias do Gavião, e vai para a Dona Maria Rosa, lá em cima da Amarante, e um beijinho para ela e um grande abraço ao seu filho Carlos, Manuel António de Reunião, a Dona Cristina Soares em Ponte Sora, a Dória e o Fernando, a família toda BT, aquela gente maravilhosa, Figueroa dos Vinhos, vai também para a Dona Georgina, a Doutora Miguel, com um beijinho e as melhores do género. Vai para a minha madrinha da Rádio Constela, Maria Luz Olivença, de Castelo Vida, um beijinho para ela. E um grande abraço ao seu marido Carlos. Olá, meu Carlos, Carlos Amigo do Tejo. Seu Carlos e as suas experiências em Torres Vedras. Seu Carlos Padeiro e família. E a Dona Maria Afonso, todos de Castelo Branco. Joaquim Nascera em Porto Alegre. Jorginha do Leite, que as melhores para ela. Vai também para o Sr. Artur Costa do Cano, Sr. António Crão e família. E o Sr. Lopes em Paulo. E por fim, o meu grande amigo, Manoel Ramos. Um beijinho à Dona Rosária, a esposa dele. E um forte abraço para o Sr. Filipe Carlos. Para si, um bom programa. E até logo à noite, às 11 da meia-noite.
7: Até uma próxima oportunidade. Uma ótima noite e boa audição. Os ABBA.

0: Próxima participação, muito boa tarde.
1: Olá, Sr. Hugo, muito boa tarde.
0: Viva, falo agora com a nossa ouvinte.
1: Maria Leonor, de Pós-Afores de Ancião.
0: Bem-vindo à antena, vamos à nossa frase.
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0: Leo e Leandro, para dedicar.
1: Ao meu filho, às minhas manas, ao Sr. António Manuel da Marinha Grande, obrigada por se lembrar também do meu filho que está no Luxemburgo. Grande beijinho e saúde. Sr. Manuel Ramos de Vila Velha da Roda e a sua esposa e o filhote Carlitos, Dona Natália da Corticeira, Sr. António Cravo do Mar, Dona Georgina do Tramagal e sua família, Sr. Jairinhas, Dona Quitéria e Sr. Manuel Raul do Lar do Curso e Dona Sr. Eduardo Gomes Santarém e para o Sr. Hugo Rafael, Menina Nandinha e o Sr. Zé Carlos. Um beijo para todos, uma boa noite e muito obrigado, Sr. Hugo, até amanhã.
0: Até uma próxima oportunidade, uma ótima noite e boa audição.

0: 33 minutos depois das 20 horas. Muito boa tarde. De volta ao telefone. Muito boa tarde, ouvinte.
1: Olá, boa tarde, se Deus quiser.
0: Viva, falo com o nosso ouvinte.
1: Manuel Ramos, em Vila Velha de Roda.
0: Muito bem-vindo. Vamos à nossa frase.
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0: Christopher Cross, para dedicar.
1: Para as minhas manas do sul de Tobrejo e todos os habitantes da minha aldeia, vai para o António Costa do Brejo e minha esposa, Dona Maria Afonso, Dona Cacilda de Quitéria e Bem Crenças, para os meus sujeiros, um beijinho para todas, vai para a madrinha do Termagal, um beijinho, e as melhores do Gerro e da filha, Luciano da Torre das Vagens, um abraço amigo, e Maria Isabel da Torre das Vagens também, um beijinho e tudo bom. E vai para a Joaquina Dias do Gabião, para todos os ouvintes, um beijinho às senhoras e um abraço aos senhores e para o Rafael, até logo.
0: Até uma próxima oportunidade, uma ótima noite e boa audição.

0: Christopher Cross com Sailing e a próxima participação. Muito boa tarde.
1: Boa tarde, fala Maria Rosário, impressão, não?
0: Muito bem-vinda, vamos à nossa frase.
1: A publicidade, a alma do negócio, faz a publicidade na Rádio Condestável. É para dedicar o meu marido a ter Lourdes Latoeira, a dona Silvina, o senhor Tomás Martins, dona Adília e o senhor Manuel Raul do Couso, dona Jorgina Doutra Magal, senhor Manuel Ramos, para todos os 20 participantes com uma boa noite, para ser a continuação do bom trabalho, bom regresso a casa e até amanhã, se vocês quiserem.
0: Muito obrigado, uma ótima noite e boa audição. António Pinto Basto, agora vamos para o Alentejo.

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9: Cerca de 15 minutos para as 21 horas, última parte deste espaço de discos pedidos. Estamos em linha consigo e recebemos a próxima participação. Muito boa tarde.
10: Boa tarde, Hugo.
9: Viva, falo com o nosso ouvinte.
10: Pedro Miguel da Comenda.
9: Bem-vindo, vamos à nossa frase.
10: A publicidade é a alma do negócio, faz a publicidade a dar-te como estava com um bom investimento.
9: E o tema que escolhe?
10: O José Malhoa, uma rosa e um beijo.
9: E a dedicatória?
10: Dedicatória para a minha senhora Angélica, para a senhora Adília do Cus e Manuel Raul, para a senhora Joaquina Dias de Gavião, para o senhor Manuel Ramos de Vila Velha de Ródão, seus familiares, para o Paulo Genuardo Valhascos, para Cício Hugo, muito boa tarde, muito gosto de ouvi-lo e até amanhã, se Deus quiser.
9: Muito obrigado, uma ótima noite e boa audição.

0: Roma ao telefone, muito boa tarde.
1: Muito boa tarde.
0: Viva, fala agora com o nosso ouvinte.
1: Eu vou-me identificar, sou a Maria da Conceição, aqui de uma aldeiazinha muito simpática.
0: Do Sabugueiro de Arraiales, muito bem-vinda.
1: De Arraiales.
0: Bem-vinda à antena, vamos à nossa frase.
1: Distrito de Évora.
0: Muito bem, simpatia do Alentejo, a nossa frase.
1: A publicidade é a alma do negócio, pois então faço publicidade, mas na rádio contestável, que é um bom investimento.
0: E o tema que escolhe?
1: O tema que escolho é o Jorge Guerreiro.
0: Hoje
1: vou dedicar a todas as pessoas que estão a sintonizarem essa belíssima rádio. Tudo bom para todos. E para o Hugo também, tudo bom. E obrigada pelo seu atendimento. E até à próxima.
0: Até à próxima oportunidade. Uma ótima noite e boa audição. 274-800-21 é o nosso número de serviço até às 21 horas.

0: Jorge Guerreiro e a última participação. Muito boa tarde.
1: Olá, Sr. Hugo, muito boa tarde.
0: Fala com a nossa ouvinte.
1: Maria Adília do Costa.
0: Bem-vinda. Vamos à nossa frase.
1: A publicidade é a alma do negócio. Invista em publicidade na rádio condestável, que é um bom investimento.
0: E o tema que escolhe?
1: É o DNA.
0: Para dedicar.
1: Para dedicar à Natália da Cuticeira, Maria Lina Pousa Flores de Ancião, Maria do Rosário Provença Nova, Georgina do Tramagal, Joaquina Dias do Gavião, Quitéria das Bencarenças, Hermina de Marrazes de Leiria, Manuel Raul, Paulo Genuário de Valhasco, Luciano de Torres das Borges, João Gerinhas de Oledo, Manuel Ramos de Vila Velha de Ródão, Pedro da Comenda, Carlos Dias de Torres Vedras, Eduardo Gomes de Santarém e António Cravo de Tamar, e para o Sr. António Manuel da Marinha Grande. E para vocês todos e da rádio, e até uma próxima.
0: Até uma próxima oportunidade, uma ótima noite e boa audição. É o ponto final neste espaço de discos pedidos, os DNA para o fecho deste espaço. Às 21 horas, a informação local e regional em antena. Uma ótima noite, bom jantar, continuo com a sua rádio.

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4: No passado dia 20 de maio, teve lugar em Monfortinho uma manifestação cívica que juntou populares e políticos dos dois lados da fronteira para solicitar a construção do IC31 com perfil de autoestrada. Um dos que recebeu um convite para participar nesta manifestação cívica foi o vereador do PSD na Câmara da Sertã. Fernando Amaral questionou na última reunião se não seria possível o município fazer o mesmo para reivindicar, junto das instâncias superiores, leia-se Infraestruturas de Portugal e Governo, uma manifestação idêntica para reclamarem a Estrada Nacional 238 e o corte do troço da Nacional 2 entre a barragem do Cabril e a vila de Pedralgão Pequeno.
5: Eu recebi um mail para participar numa manifestação relativa ao apoio do IC31, que eu até acho que está a andar, sugerir ou perguntar se não podíamos fazer algo idêntico com a iniciativa da Câmara pela 238 e pela Estrada Nacional 2, porque eu acho que a situação encontrada para a Nacional 2 não é uma situação de todo que agrade quer à Câmara, quer aos populares, quer às gentes de Pedralgão Pequeno, quer aos comércios, porque a solução arranjada, os meia dúzia de negócios que se iniciaram nestes 2-3 anos, com isto que está a ser proposto, eles não aguentam um ano sem clientes, de certeza absoluta.
4: Em resposta, Carlos Miranda, presidente da Câmara Municipal da Sertã, chamou-lhe concentração organizada por um grupo de entidades portuguesas e espanholas. Quanto à sugestão de uma situação idêntica à escala do concelho e concelhos limítrofes, o autarca não descarta a sugestão.
6: Eu não digo que não a nós termos que recorrer a uma circunstância dessas. Quer dizer, se for necessário nós organizarmos manifestações e procedermos de outra forma que aquela que tem sido feita até agora, não é por mim que as coisas vão encravar nesse aspecto. E se a sociedade civil se quiser mobilizar para isso, portanto, por vezes acho que nós também temos que dar esse murro na mesa e mostrar o nosso descontentamento de outra forma. O que eu vos posso dizer é que, no que diz respeito à 238, nós temos esse compromisso do Ministro das Infraestruturas de fazer o projeto de execução.
4: O autarca tem feito lembrar à Infraestruturas de Portugal o compromisso do ministro Miguel Pinto Luz para o projeto de execução da Estrada Nacional 238. O autarca referiu ainda que o que a IP quer fazer desde a saída do IC8 até Casal da Madalena é uma boa iniciativa e por ele não há objeções. Já dali até à Ponte Val da Ursa, o autarca tem algumas dúvidas.
6: Aquilo que está previsto depois, desde Casal da Madalena até à Ponte do Val da Ursa, é que são os tais remendos. Eu questiono-os.
7: O dinheiro gasto.
6: Então, mas se nós temos este compromisso, se nos foi prometido um projeto de execução que contemplasse uma beneficiação da estrada, já nem digo um trajeto alternativo, mas aqui e ali até pode ser um trajeto alternativo, mas no fundo contempla uma beneficiação da estrada que vai permitir que a estrada se torne muito mais fluida e que o trânsito possa avançar muito mais rapidamente. Então vamos estar agora a gastar aqui 4 ou 5 milhões para alcatroar no sítio onde já está. É evidente que se eles o quiserem fazer, eu também não posso objetar, obviamente, não é? Agora, o que não pode deixar de acontecer é esse projeto de execução para um traçado que seja efetivamente beneficiado.
4: O que é pedido é que se faça obra idêntica à que foi feita entre a Sertã e Vila de Rei, pede o autarca. Amanhã celebra-se o Dia Mundial do Ambiente. O município da Sertã vai celebrar esta data com uma série de atividades no dia seguinte, sábado, dia 6, entre as 9 e as 17 horas, no Mercado Municipal da Sertã. Uma dessas atividades é o Ecomercado, o mercado sustentável do Conselho da Sertã, que a partir desta data passa a realizar-se ao primeiro sábado de cada mês. Assim, das 9 às 17, o Mercado Municipal da Sertã vai apresentar os vários produtos endógenos diretamente do produtor, produtos regionais, artesanato e artigos em segunda mão e, provavelmente, as atividades que vão assinalar o Dia Mundial do Ambiente, que incluem workshop de culinária, exposições, ações de sensibilização, entre outros. Às 10:30 da manhã tem lugar o workshop de culinária, experimenta, prova e partilha na cozinha com Carolina Correia. Nesta atividade, a vencedora da última edição do Masterchef Júnior vem partilhar os seus conhecimentos e práticas associadas à alimentação sustentável, à redução do desperdício alimentar e à valorização da dieta mediterrânica enquanto modelo alimentar equilibrado, saudável e ambientalmente responsável. Após esta sessão, é inaugurada a exposição Olhares dos Mercados, Identidade, Frescura e Diversidade, inserida na iniciativa Gosto do Meu Mercado, Maio, Mês dos Mercados, promovida pela Sociedade Instaladora de Mercados Abastecedores e com a curadoria de Sérgio Bruno Brandão. Esta exposição fotográfica pretende mostrar o mercado não apenas como um espaço de comércio de produtos frescos locais, mas como um palco de encontros, histórias e identidade cultural. A exposição Olhares dos Mercados, Identidade, Frescura e Diversidade vai ficar patente naqueles espaço até ao próximo dia 3 de julho, podendo ser visitada em dias de mercado, quartas e sextas-feiras, das 7:30 às 13:30. Ao longo da manhã haverá ainda diversas ações de sensibilização e jogos didáticos promovidos pela Valnor, com o objetivo de consciencializar para a separação, redução e valorização de resíduos. Provavelmente o agrupamento 170 do Corpo Nacional de Escutas estará também no mercado durante a manhã a apresentar algumas atividades realizadas pelos escuteiros da Sertã, em que a ligação ao meio ambiente, à sustentabilidade e à preservação do planeta estão sempre presentes. Em Penamacor, a vila recebe, a partir de amanhã e até domingo, o Festival Festa Montanha, um evento que se afirma pela forte identidade artística, proporcionando ao público a descoberta de performances, instalações e obras visuais em vários espaços. Com foco na música ao vivo original e emergente, o festival apresenta uma programação diversificada que inclui DJs e atuações de compositores de diferentes géneros, desde a música eletrónica ao indie, passando pelo rock e pelo punk experimental, reunindo artistas portugueses e internacionais. Mais do que um evento musical, o Festa Montanha propõe-se como um espaço de promoção de arte em várias formas, incluindo a poesia e outras expressões criativas. O programa integra ainda workshops e uma eclética linha de performance, complementada por um mercado de artesanato, oferta de comidas e bebidas e zonas tranquilas que convidam ao contacto com a natureza, refere a autarquia de Penamacor em nota à imprensa.
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3: Previsão meteorológica para amanhã: céu pouco nublado, limpo, vento fraco e pequena descida da temperatura mínima. Neste momento, será nosso Jardim com 16 graus. Uma ótima noite, um bom resto de feriado.
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16: A Casa da Cultura da Sertã acolhe hoje, feriado do Corpo de Deus, às 16 horas, o concerto Aurora. Trata-se de um projeto que junta o grupo Vox et Communio, o coro misto da Universidade de Coimbra e a orquestra de saxofones do Dão, criando um encontro que celebra a música sinfónica e contemporânea. Em Penamacor realiza-se no próximo domingo, no Jardim da República, mais um encontro de música tradicional. Será a partir das 15h30, com o Rancho Folclórico de São Guilherme, de Magueja, do grupo O grupo etnográfico Terras de Miranda, Traz-os-Montes, do grupo folclórico El Guindal, de Azabal, Espanha.

0: Tejo Acima, Memórias Antigas, organizada pela Confraria Ibérica do Tejo. Fica patente até 30 de junho. Dá a conhecer fotografias antigas do fim do século XIX até às décadas de 60 e 70 do século XX, recolhidas junto de câmaras municipais ribeirinhas do Tejo, de Portugal e de Espanha, e também documentos bibliográficos e artísticos. A Biblioteca Municipal de Figaro dos Vinhos tem patente a exposição Santo António e o Menino. A mostra reúne um conjunto de peças que pertencem à coleção particular de Sérgio Fonseca. Em Pampilhosa da Serra, a Galeria Telma Barata, no edifício Monsenhor Nunes Pereira, mostra até 19 de junho a exposição Lançamentos Pedra, Papel, Semente. A mostra reúne objetos artísticos criados em co-criação entre a artista residente Filipa Morgado e as crianças e jovens da Escola Sede, desde o pré-escolar até ao 9º ano.
1: Quem lê um livro descobre um mundo.
0: Dupla Realidade é o mais recente livro de António de Sousa, que vai ser apresentado no próximo dia 6, sábado, às 16 horas, na Biblioteca Municipal Padre Manuel Antunes. O autor aborda questões existenciais e emocionais da humanidade.
1: Cartaz.
0: O Auditório Municipal de Proença Nova tem cartaz esta sexta-feira, às 21h30, Jungle Beat 2, Viagem ao Passado. A Casa Municipal da Cultura de Pedrógão Grande exibe no mesmo dia e hora Star Wars, The Mandalorian and Grogu. Já no Cine Teatro Tasso do Clube da Sertã, pode assistir na sexta e no sábado, às 21h30, ao filme Obsession, A Felicidade é Relativa.
2: Nikki, wait.
3: I was gonna ask you,
2: What?
3: I lost my train of thought.
2: Hi.
3: What else?
2: Why?
0: Bear trabalha numa loja de música ao lado de Nicky, por quem há muito está apaixonado. Inseguro e com muitas dificuldades de confessar o que sente, adquire numa loja de produtos esotéricos um objeto designado One Wish Willow, um artefacto que promete conceder um desejo a quem o possuir.
2: It's weird how you two are dating all of a sudden.
0: É assim que, desesperado, Bear pede que Nicky o comece a amar mais do que a qualquer outra pessoa no mundo. Contra todas as probabilidades, o efeito é imediato, mas não tarda a revelar-se muito perigoso e completamente desajustado. O amor dela transforma-se numa obsessão e dependência extremas. O filme de terror é realizado por Curry Barker e conta no elenco com Int Navarrete, Cooper Tomlinson e Michael Johnston, entre outros. Para ver esta sexta-feira e sábado, Obsession, A Felicidade é Relativa, no Cine Teatro Tasso do Clube da Sertã, às 21h30.
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1: São 22 horas.
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2: Uma ótima noite, são 23 horas.
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4: No passado dia 20 de maio teve lugar em Monfortinho uma manifestação cívica que juntou populares e políticos dos dois lados da fronteira para solicitar a construção do IC31 com perfil de autoestrada. Um dos que recebeu um convite para participar nesta manifestação cívica foi o vereador do PSD na Câmara da Sertã. Fernando Amaral questionou na última reunião se não seria possível o município fazer o mesmo para reivindicar, junto das instâncias superiores, leia-se Infraestruturas de Portugal e Governo, uma manifestação idêntica para reclamarem a Estrada Nacional 238 e o corte do troço da Nacional 2 entre a barragem do Cabril e a vila de Pedrógão Pequeno.
5: Eu recebi um mail para participar numa manifestação relativa ao apoio do IC31, que eu até acho que está a andar, sugerir ou perguntar se não podíamos fazer algo idêntico com a iniciativa da Câmara pela 238 e pela Estrada Nacional 2. Porque eu acho que a situação encontrada para a Nacional 2 não é uma situação de todo que agrade quer à Câmara, quer aos populares, quer às gentes de Pedrógão Pequeno, quer aos comércios, porque a solução arranjada, os meia dúzia de negócios que se iniciaram nestes 2-3 anos, com isto que está a ser proposto, eles não aguentam um ano sem clientes, de certeza absoluta.
4: Em resposta, Carlos Miranda, presidente da Câmara Municipal da Sertã, chamou-lhe concentração organizada por um grupo de entidades portuguesas e espanholas. Quanto à sugestão de uma situação idêntica à escala do Conselho e Conselhos Limítrofes, o autarca não descarta a sugestão.
6: Eu não digo que não a nós termos que recorrer a uma circunstância dessas. Quer dizer, se for necessário nós organizarmos manifestações e procedermos de outra forma que aquela que tem sido feita até agora, não é por mim que as coisas vão encravar nesse aspecto. E se a sociedade civil se quiser mobilizar para isso, portanto, por vezes, acho que nós também temos que dar esse murro na mesa e mostrar o nosso descontentamento de outra forma. O que eu vos posso dizer é que, no que diz respeito à 238, nós temos esse compromisso do Ministro das Infraestruturas de fazer o projeto de execução.
4: O autarca tem feito lembrar à Infraestruturas de Portugal o compromisso do ministro Miguel Pinto Luz para o projeto de execução da Estrada Nacional 238. O autarca referiu ainda que o que a IP quer fazer desde a saída do IC8 até Casal da Madalena é uma boa iniciativa e por ele não há objeções. Já dali até à Ponte Val da Ursa, o autarca tem algumas dúvidas.
6: Aquilo que está previsto depois, desde Casal da Madalena até à Ponte do Val da Ursa, é que são os tais remendos. Eu questiono os
5: dinheiro gasto.
6: Então, mas se nós temos este compromisso, se nos foi prometido um projeto de execução que contemplasse uma beneficiação da estrada, já nem digo um trajeto alternativo, mas aqui e ali até pode ser um trajeto alternativo, mas no fundo contempla uma beneficiação da estrada que vai permitir que a estrada se torne muito mais fluida e que o trânsito possa avançar muito mais rapidamente. Então vamos estar agora a gastar aqui 4 ou 5 milhões para alcatroar no sítio onde já está. É evidente que se eles o quiserem fazer, eu também não posso objetar, obviamente, não é? Agora, o que não pode deixar de acontecer é esse projeto de execução para um traçado que seja efetivamente beneficiado.
4: O que é pedido é que se faça obra idêntica à que foi feita entre a Sertã e Vila de Rei, pede o autarca. Amanhã celebra-se o Dia Mundial do Ambiente. O município da Sertã vai celebrar esta data com uma série de atividades no dia seguinte, sábado, dia 6, entre as 9 e as 17 horas, no Mercado Municipal da Sertã. Uma dessas atividades é o Ecomercado, o mercado sustentável do Conselho da Sertã, que a partir desta data passa a realizar-se ao primeiro sábado de cada mês. Assim, das 9 às 17, o Mercado Municipal da Sertã vai apresentar os vários produtos endógenos diretamente do produtor, produtos regionais, artesanato e artigos em segunda mão e, paralelamente, as atividades que vão assinalar o Dia Mundial do Ambiente, que incluem workshop de culinária, exposições, ações de sensibilização, entre outros. Às 10:30 da manhã tem lugar o workshop de culinária, experimenta, prova e partilha na cozinha com Carolina Correia. Nesta atividade, a vencedora da última edição do Masterchef Júnior vem partilhar os seus conhecimentos e práticas associadas à alimentação sustentável, à redução do desperdício alimentar e à valorização da dieta mediterrânica enquanto modelo alimentar equilibrado, saudável e ambientalmente responsável. Após esta sessão, é inaugurada a exposição Olhares dos Mercados, Identidade, Frescura e Diversidade, inserida na iniciativa Gosto do Meu Mercado, Maio, Mês dos Mercados, promovida pela Sociedade Instaladora de Mercados Abastecedores e com a curadoria de Sérgio Bruno Brandão. Esta exposição fotográfica pretende mostrar o mercado não apenas como um espaço de comércio de produtos frescos locais, mas como um palco de encontros, histórias e identidade cultural. A exposição Olhares dos Mercados, Identidade, Frescura e Diversidade vai ficar patente naqueles espaço até ao próximo dia 3 de julho, podendo ser visitada em dias de mercado, quartas e sextas-feiras, das 7:30 às 13:30. Ao longo da manhã haverá ainda diversas ações de sensibilização e jogos didáticos promovidos pela Valnor, com o objetivo de consciencializar para a separação, redução e valorização de resíduos. Provavelmente o agrupamento 170 do Corpo Nacional de Escutas estará também no mercado durante a manhã a apresentar algumas atividades realizadas pelos escuteiros da Sertã, em que a ligação ao meio ambiente, à sustentabilidade e à preservação do planeta estão sempre presentes. Em Penamacor, a vila recebe, a partir de amanhã e até domingo, o Festival Festa Montanha. Um evento que se afirma pela forte identidade artística, proporcionando ao público a descoberta de performances, instalações e obras visuais em vários espaços. Com foco na música ao vivo original e emergente, o festival apresenta uma programação diversificada que inclui DJs e atuações de compositores de diferentes géneros, desde a música eletrónica ao indie, passando pelo rock e pelo punk experimental, reunindo artistas portugueses e internacionais. Mais do que um evento musical, o Festa Montanha propõe-se como um espaço de promoção de arte em várias formas, incluindo a poesia e outras expressões criativas. O programa integra ainda workshops e uma eclética linha de performance complementada por um mercado de artesanato, oferta de comidas e bebidas e zonas tranquilas que convidam ao contacto com a natureza, refere a autarquia de Penamacor em nota à imprensa.
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2: Previsão meteorológica para amanhã: céu pouco nublado ou limpo, vento fraco a moderado e pequena descida da temperatura mínima. Neste momento, Serrano do Bom Jardim com 14 graus.
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1: Uma ótima noite para todos, um bom resto de feriado, quinta-feira, 4 de junho, estamos de volta com esta edição da Linha da Amizade. Pode participar e juntar-se a nós, 274-800-021 é o número de serviço. Também pode enviar a sua mensagem, a SMS para o 965-109-674, com a sua música e a dedicatória. A primeira participação do outro lado da linha, muito boa noite.
2: Olá, boa noite, Hugo.
1: Viva, falo com o nosso ouvinte.
2: O Carlos do Calvário Amarante.
1: Muito bem-vindo. Vamos receber Delfim Júnior, a dedicatória.
2: Olha, beijão, um abraço já para si, vai para toda a sua família, que tenha uma boa semana, um burguês a casa, e vai para todos que trabalham aí na rádio, vai para todos que estão parabéns, vai para a minha mãe e irmãos, vai para o BT Filósofo, um abraço para ele, e para, esposa, e para os pais e para toda a família, e vai também para o Miguel, para toda a família também, e vai também para o António Ramos, também de Vila Rodo, para ele, para toda a família, e vai também para o António Manuel Ramos Bila, da Marinha Grande, e vai também para a Georgina, vai para o Sr. Artur, vai para o Sr. Justino, e vai para o Sr. Carlos Padeiro, e para todo o trabalho, e desejo tudo bom, desejo uma boa continuação de um dia santo para aí. Uma boa semana e até uma próxima. Tchau, Rafael.
1: Muito obrigado, uma ótima noite e boa audição. Delfim Júnior e Império Show, o tema na dança da motinha.

0: Mais uma participação do outro lado da linha. Muito boa noite.
1: Olá, Guinho, boa noite.
0: Viva, falo com a nossa ouvinte.
1: Dona Rosa de Palvaia Amarante.
0: Ora, muito bem-vinda. Vamos saber qual é a sua escolha musical.
1: A minha escolha pode ser o Amado Batista.
0: E a dedicatória?
1: Vai para o menino Hugo, para toda a sua linda família. Vai também para a Dona Rosária. Vai também para o filho e vai também para o Sr. Luís Biscaia, vai para os meus filhos, noras e netos, o Manuel António do Rio Mião, vai para a Sra. Betia, vai também para o Sr. António Ramos, vai para o Sr. Carlos Padeiro, vai também para o Sr. Turo, para o Sr. Justino e para a Jorgina, para todos os amigos, sem só ninguém, para quem está de parabéns, muitos parabéns, uma boa noite, tudo de bom e até amanhã, se os quiser.
0: Beijo. Até uma próxima oportunidade, uma ótima noite e boa audição, hein? Amado Batista.

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4: Estamos sempre consigo, é a linha da amizade. Hora 1, quinta-feira, 4 de junho. Muito boa noite.
0: Olá, boa noite, Rafael.
4: Viva, falo com a nossa ouvinte.
0: Manuel Ramos, em Vila Velha de Ródão.
4: Bem-vindo à antena. Vamos receber Maria da Fé, a dedicatária.
0: Olha, vai para Gabriel Dinhões da Serra, Joaquim Lopes do Pulo, com um abraço amigo. João Geirinho, Manuel de Almeida, Broca Grande, um beijinho à esposa, com tudo bom. Silvina Pereira das Aradas, Manuel Mito, esposa, um beijinho à Dona Teresa, Dona Maria Afonso da Cacilda, de Guitarra e de Encressas, um beijinho para as três. Carlos Padeiro, um beijinho à Maria Ramos, sua esposa, com as melhoras, e um beijinho à filha e às netas. Para as minhas irmãs, Alice e Lourdes, de Sul de Tobrejo, e para todos os ouvintes da minha aldeia natal. Vai para a madrinha do Tamagal, com um beijinho às melhoras do Gerro e da filha. Para os meus seigeiros, com um beijinho para todas e um abraço à vossos familiares. Carlitos de Amarante, Manuel António da Reunião, António Manuel Ramos da Marinha Grande, que apesar de esquecer-me de um abraço amigo. Leonor Bancião, com um beijinho para ela, para as manas e um abraço ao filho. Vai para a Natália da Codiceira, que também me esqueci, um beijinho e tudo bom. E vai para o Zé Francisco da Codiceira. Depois vai para a Joaquina Dias do Gavião, Joaquina Rubé Fernando, Maria José Granja, Lourdes Oliveira de Castro Vido, um beijinho um beijinho para ela e um abraço ao marido com as melhoras, António Grave de Tomar. Vai para os meus filhos, para os meus netos, para o Carlos de Torres Verdes, um beijinho para as princesas e um abraço e tudo bom para essa família. Um beijinho às senhoras, um abraço aos senhores. Aí vai aqui para a minha esposa que está a falar, que gosta de ouvir esta música, este lado. Um beijinho e até um abraço e até logo, até amanhã, se Deus quiser.
4: Um abraço, uma ótima noite e boa audição. É a Maria da Fé.

0: Maria da Fé, mais uma participação. Muito boa noite.
1: Boa noite, é Glorinha e de Alcaim.
0: Participação de Alcaim, muito bem-vinda. Vamos receber o Toy para bater o pé, para animar, para despertar a sua dedicatária.
1: Olha, e para os outros Alcaim, um beijinho. Pedir às Manuelas todas também. E pedir aos Bentinhos, às senhoras, para eles. E para toda a gente, estimado arme para eles e para elas. Estejam tudo unidos e estejam ao fresquinho, o chama fresquinho. E pedem ar aos taxistas todos, aos padeiros, e pedem ar a lápis forte do meu lanternão também, beijinho, seja tudo bem, e para os bombeiros também, e para os americanos que estão lá no outro lado. E para si, o resto de boa noite, tudo bom. E até amanhã.
0: Muito obrigado. Até uma próxima oportunidade. Uma ótima noite e boa audição.

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6: Última parte deste espaço de discos pedidos é a linha da amizade, 274-800-021, com mais alguém. Muito boa noite.
7: Ora, viva, Hugo, boa noite.
6: Falo... Hoje. E chegou bem? Falo com a nossa ouvinte?
7: Hoje cheguei, graças a Deus. Bem, ainda não.
6: Mas vai ficar, com certeza.
7: Um bocadinho mais de força.
6: Do Tramagal para o Mundo, muito bem-vinda. É, vamos à sua dedicatória para o próximo tema.
7: Olha, vai já para si com um beijinho, bom trabalho, vou graças à sua casa. Para todos os seus colegas também, que tivessem passado um bom feriado. Eu de manhã falei com o seu colega por causa do meu Salvador e ele ficou todo contente a falar um bocadinho comigo. Vai também para todos os meus amigos e amiguinhas que já entraram e se vão entrar ainda. Tenham todos um bom fim de semana, que amanhã não sei se poderei ser bom. As melhoras para todos os doentinhos. Salve a seis anos, os parabéns. Tenham todos uma santa noite. Um beijinho para toda a gente. Quem mandar as melhoras para mim, para os meus doentes. Eu agradeço, muito obrigada. Um beijinho muito grande para toda a gente e para si, um beijinho muito grande, um bom trabalho, regresso à sua casa e até quando eles quiserem, muito obrigada.
6: Até uma próxima oportunidade, uma ótima noite e boa audição e boas melhoras. Caetano Veloso.

você. Caetano Veloso, neste espaço da Linha da Amizade, perdemos o contacto com o ouvinte que estava do outro lado da linha, o 274-800-021, à vossa inteira disposição.

0: Rumo ao telefone, muito boa noite.
1: Olá, boa noite.
0: Viva, falo agora com a nossa ouvinte.
1: Com a Isabel da Torre das Vargas.
0: Bem-vinda, vamos receber a Maria Lisboa daqui a pouco, a sua dedicatária.
1: Olha, vai para os meus amores, para o meu irmão, que o que mora ao pé de mim, vai para as minhas amiguinhas Lourdinhas, Castelo de Vida, minha querida. Um grande beijinho, muita calma, muita paciência. Essas coisas só se fazem com muito amor, minha querida. Com fé em Deus. Não é fácil o que está a passar. Mas vai conseguir. Beijinho grande e as melhoras aí para casa. Vai para a amiga Dina. Um beijinho para ela e para todos os amores dela, incluindo o pequenino. Vai para a Georgina do Tramagal também. Um beijinho lá para casa, para todos e as melhoras, que ela também está doente. Vai para a Joaquina Dias do Avião, também com um beijinho. Vai para a Glorinha, com um beijinho também. Agora vai para os amiguinhos. O Carlos. Ai, o Manuel. Ai, Jesus. Manuel Ramos, minha velha de roda, um beijinho lá para os três lá para casa, tudo bom. Lá para os três aqui do Paulo, também com um beijinho, uma boa noite. Para o senhor Manuel António de Camião, com um beijinho também, uma boa noite. Lá para o Carlos, lá para Castelo Branco, para a família toda, beijinhos para todos e as melhoras. Para a Maria. E vai para si. Um beijinho para si, para a sua mãe. E até amanhã, se Deus quiser.
0: Muito obrigado, uma ótima noite e boa audição, é Maria Lisboa.

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1: Uma ótima madrugada para todos, sexta-feira, 5 de junho, seguimos todos juntos até à 1 da manhã. Pode participar e juntar-se a nós, 274-800-021 é o nosso número de serviço. Temos tido aqui algumas partidas, alguns problemas com a nossa linha. Pode então utilizar e enviar também a sua SMS para o 965-109-674. Próxima participação, muito boa noite.
2: Olá, boa noite, Sr. Rafael. Boa noite a todos os ouvintes.
1: Falo com o nosso ouvinte.
2: Ramos e falo da Marinha Grande.
1: Bem-vindo, Alphaville Forever Young, para recordar a sua dedicatória.
2: Olha, vou dedicar já este tema a essa senhora que deixou a linha aberta, a Dona Isabel. Um abraço deste carteiro e desejo tudo bom na vida e à família dela. Agora vai para Joaquina Dias, o Gavião. Vai também para a Dona Quitéria Bem Crença, a Dona Maria Rosa lá de cima de Amarante, um beijinho para essa senhora, um abraço a Sofia Carlos, Manuel António de Rimial, a Dona Justina Soares em Pontesora, a Dora e o Sr. Fernando de Figueiredo dos Vinhos e toda a família IBT e aquela gente maravilhosa de Figueiredo dos Vinhos. Vai também para a Dona Georgina, um grande beijinho para essa senhora e as melhoras do género e alguém além do seu género que esteja doente. A minha madrinha da Rádio Constela, de Maria Roberto de Solivença, um beijinho para ela, tudo bom. Um grande abraço ao seu marido Carlos. Falando em Carlos, Carlos é a minha do Tejo, Sr. Carlos e as suas princesas em Torres Vedras, Sr. Carlos Padeiro e família, e a Dona Maria Afonso também, de Castelo Branco. Vai para a Joaquina Serra, de Porto Alegre. Vai para a Maria Leonor e a família em Porto Flores e Ancião. Agora na parte dos amigos, o Quilópolis em Paú. Senhor António Cravo e família em Tomar, Sr. Artur Costa do Cano e o Jorge Vinhas do Aledo, um grande abraço para ele e as melhores. E por fim, o meu grande amigo, Manuel Ramos, um grande abraço, amigo. Vai para um beijinho para a esposa, a Dona Rosária, e vai para o seu filho, Carlos, um abraço para si, desse bem, seu admirador, com respeito. Um grande abraço, uma boa noite até a uma, uma boa viagem até a casa e também, por acaso, estiver acordada, dei um beijinho da minha parte. E até amanhã, a todos os ouvintes.
1: E até uma próxima oportunidade, uma ótima madrugada e boa audição. É Alphaville com Forever Young.

0: Alphaville Forever Young, mais uma participação, muito boa noite.
1: Boa noite, Hugo Rafael.
0: Viva, falo com o nosso ouvinte.
1: Rosário Ramos, em Vila Velha de Ródão.
0: Muito bem-vindo à antena. Agora, Pablo Alborán e Carminho. O tema, perdona-me, a sua dedicatória.
1: A minha dedicatória vai, em primeiro lugar, para a minha cunhada Alice, com muitos beijinhos e um resto de boa noite. Dorme bem, Alice. Depois vai para a minha cunhada Lourdes, também com um beijinho para ela e para todos os restantes da casa. Depois vai para a Dona Maria Afonso, de Castelo Branco, com muitos beijinhos. Para o Sr. João Geirinhas de Uledo. Para a Dona Natália da Codiceira. Para a Dona Leonor de Ancião e para toda a sua família. Depois vai também para a Dona Georgina de Tramagal, com as melhoras de todos os seus doentes. E beijinhos para todos. Para a Dona Lourdes Olivença e seu marido, com as melhoras de ambos os dois. E para si, o Rafael, muitos beijinhos e para a sua mãe. E um resto de boa noite e até amanhã, se Deus quiser.
0: Muito obrigado, uma ótima madrugada e boa audição. Paulo Borani e Carminho, o tema, perdona-me.

0: Paulo Urani Carminho, perdona-me. Muito boa noite, ouvinte.
1: Olá, muito boa noite.
0: Viva, falo agora com a nossa ouvinte.
1: Joaquina Dias do Gavião.
0: Muito bem-vinda, os Queen, o tema Too Much Love, para dedicar.
1: Olha, é para dedicar já para ti e para dedicar, que há bocadinho falou o António Manuel da Marinha Grande, com um beijinho para ele, também Isabel da Torre das Vargens pelas melhoras, e para todos os meus amiguinhos e amiguinhas, beijinhos para todos, as melhoras a todos os doentes, e uma boa noite. Para si, olha, uma boa noite, muito obrigada e até uma próxima.
0: Até uma próxima oportunidade, uma ótima madrugada e boa audição.

0: Rumo ao telefone ao 274-800-021. Muito boa noite.
1: Ainda cá estou viva.
0: Viva, boa falo noite. Com a nossa ouvinte.
1: Sou a Maria Dura, sou Olivença, de Castelo Vido.
0: Muito bem-vinda à antena de Castelo Vido para o mundo através da Contestável. Vamos daqui a pouco receber o Emanuel Moura, a sua dedicatária.
1: Sim, como é alentejano, lá do Baixo Alentejo, que eu também gosto muito deles, também lá morei. Vou dedicar com um grande beijinho para si, e igualmente para a sua mãe, também para os seus colegas, nunca esquecendo a nossa grande amiguinha Maria de Rosário, para o seu Torres, e para os seus netinhos, felicidades para os meninos, coitadinhos, são pequeninos ainda. Vai então para o casal Ramos, que eu ouvi a senhora há bocado, um beijinho para os três, com muito carinho, especialmente para o vosso Carlitos, que esteja bem, tem um nome bonito, que é Carlos, é como o meu, o nome de Carlos é bonito, é bem haja, e vai para os meus afilhados, Dora, Fernando, vocês nunca mais me disseram nada, não sei o que é que tiveram, diga-me algo, eu ligo para aí, ninguém me atende. Também aí para o meu afilhado António Ramos da Marinha Grande, um grande beijinho para os três, sejam felizes e tudo bom para vocês, é o que a vossa madrinha vos deseja e para a família BT também. Ah, antes que me esqueça, para a dona Joaquina do Gavião, um grande beijinho, amiguinha, seja feliz e tudo bom para a senhora. Vai também para os Angeirinhas, as melhoras dele também merece a gente desejar-lhes melhoras, um beijinho, João. Vai para as minhas priminhas, para a minha prima Georgina, as melhoras dos seus doentinhos, prima Dina, um grande beijinho para os seus queridos netinhos, Isabelinha, um grande beijinho. Apareça sempre na rádio, que faz companhia à gente, e para a sua mana, Maria Rosa, e de Valdeçor. Vai para a minha mana Hermínia de Marrazes, um grande beijinho para ela, se tiver a ouvir, tudo bom. Pronto, alguém há de ficar para trás, nem quem fica para trás, eu digo para toda a gente, sejam felizes, as melhoras para todos os ventinhos, incluindo o meu marido. Amanhã lá vamos para a consulta de oncologia. E para a Sim Joana, ainda bem, já está melhorzinha, para o meu primo também está melhorzinho, já anda lá no povo. E para mim também, até amanhã, se as quiser.
0: Até a próxima oportunidade. Corre tudo bem, uma ótima madrugada e boa audição. É a habitual pausa comercial, depois o pedido da nossa ouvinte.
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0: Rumo do telefone, muito boa noite.
1: Bonjour.
0: Viva, fala com o nosso ouvinte.
1: Manoel Rouro, Centro Social para Crianças de António do Corso.
0: Muito bem-vindo, vamos à sua dedicatória para o próximo tema.
1: A dedicatória é para si, para a sua mãe, com o morro dessa casa, para toda a linha da amizade. Para os amigos, um grande abraço. Para os amigos, um grande beijo de respeito e até logo, se quiser.
0: Até uma próxima oportunidade, uma ótima madrugada e boa audição. Agora o Graciano Saga.

0: Próxima participação, muito boa noite.
1: Olá, Hugo.
0: Viva, falo com a nossa ouvinte.
1: Com a Natália da Cudiaceira.
0: Muito bem-vinda. Vamos receber José Alberto Reis, a sua dedicatória.
1: Vai para o Manuel Raul, que acabei de ouvir, um grande beijinho para ele. Vai para o Manuel Ramos e Rosário Carlitos, Vila Velha de Ródão, com um grande beijinho para os três. Para a Leonor de Ancião, filho e manas, também um grande beijinho. Para a Georgina do Tramagal, tudo bom, as suas melhoras e da sua família. E um grande beijinho. E para a Quitéria de Bem-Crenças, também um beijinho para toda a família dela. Para quatro meninas do Carvalhal, que amanhã encontramos no café. E vai para um casal amigo da Sertã, que é Manuela e Vítor. Um beijinho para os dois. E para ti, olha, um beijinho, vou regressar a casa e até uma próxima.
0: Até uma próxima oportunidade, uma ótima madrugada e boa audição. É o José Alberto Reis.

0: De regresso ao telefone 274-821. Muito boa noite.
1: Olá, senhora, boa noite.
0: Viva, falo agora com a nossa ouvinte.
1: Bernarda Maria Brandes.
0: Muito bem-vinda. Daqui a pouco, Arte Sullivan, sua dedicatória.
1: A minha dedicatória vai para o senhor e para a sua mãe, para todos os seus. E vai para a dona Lourdes, as melhores do marido, a correr bem, para a dona Isabel, as melhores e para os amores dela. Vai para a dona Joaquina do Gavião, para o senhor Joaquim do Paulo. Vai para o senhor António Justino de Vila do Rei. Vai para os meus filhos, para as minhas netas e para o meu pequenino. Vai para as minhas três vizinhas. E vai para todas as pessoas, para todos os nossos ouvintes e participantes. As melhores para a Maria Ramos, um beijinho para ela e cumprimentos lá para casa. E tudo bom, tenho todos uma boa noite, um bom descanso para o senhor Hugo, um bom regresso, um bom descanso mesmo para si e para a sua mãe.
0: Muito obrigado, uma ótima madrugada e boa audição. Daqui a pouco, Arte Sullivan, depois da pausa comercial.
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São os últimos minutos desta edição da Linha da Amizade. Ainda o José Reza, tema de parabéns, pedido que nos chegou através de SMS. A nossa ouvinte Minha Segura de Marrazes, o tema de parabéns para o seu filho, que está de parabéns. Muitos parabéns então para todos os aniversariantes. Então, pedido da nossa ouvinte Minha Segura de Marrazes, Leiria. Juntamos a este tema também a SMS do ouvinte Carlos Dias da Meira do Tejo. O tema vai para a Jorgina Tramagal, Maria Afonso Castelo Branco, Hermina de Marrazes, para todos os ouvintes da Linha da Amizade, para a Rosete Casal de Águas do Verão, Joaquina Dias do Gavião, também Paulo Januário e Manuel, António Manuel da Marinha Grande. É o ponto final neste espaço. Muitos parabéns para todos os aniversariantes, uma ótima madrugada, bom trabalho, bom descanso, bons sonhos, boa viagem, se vai na estrada. Thank you.

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